0: Dando captura desse domingão com Tucumã, Queima, Red Lights com Sick Chick, As Más Notícias com Gastrite de Amor, Caótico Xamã com Presença e Melton Celo com Depois Que Se Me Deixou. É isso aí, nosso rolê semanal pela cena autoral do Paraná vai ficando por aqui. Eu sou Renan Zamilian e divido a produção desse programa com Luana Angreves. Mas não saia daí, porque eu sigo por aqui contigo com muita música boa e atitude sonora nas ondas da Mundo Livre. Até domingo que vem.
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3: Já estou de volta. Excelente noite para você que segue ligado aqui com o Mundo Livre FM depois desse programa sensacional que foi o Captura de hoje, hein? Demais! Agora é comigo. Eu sou o Everton Liberto até a meia-noite. Comando as picapes aqui da Mundo Livre. Para abrir essa hora, tem o Red Hot Chili Peppers, Under the Bridge.

Mundo Livre, sua atitude sonora, Pearl Jam, Even Flow e antes Michael Jackson com Beat It. Aretha Franklin dá sequência nesse bloco com Respect.

mundo livre em sua atitude sonora. Pega esse classicão dos Rolling Stones, hein? I'm Free. E antes nós ouvimos Capital Inicial, Eu Nunca Disse Adeus. Nirvana chega agora com Lithium.

Mundo Livre, sua atitude sonora. Redbone com Come and Get Your Love. E antes teve Man Network com Down Under. Kid Abelha dá sequência na programação. Aumenta esse volume porque essa é demais, hein? Lágrimas e chuva.

0: Mundo Livre, sua atitude sonora. Clarity of Mind, som dos australianos do Spy vs Spy. Grupo que marcou os anos 80 com uma mistura de rock, new wave e letras de forte conteúdo social. Essa faixa aí faz parte do álbum X ou X, lançado em 1984, período em que a banda conquistou aí destaque na cena musical australiana. Mesmo sem a mesma projeção internacional de outros nomes da época, o Spy vs Spy mantém uma legião fiel de fãs e continua sendo lembrado aí como um dos grupos mais importantes do rock australiano dos anos 80. E Clarity of Mind segue como uma das músicas que melhor representa essa fase da banda. E é com o som dos caras que eu encerro mais uma hora aqui na Mundo Livre. Daqui a pouquinho eu...
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Uma boa noite pra você que está com a Mundo Livre FM. Eu sou Everton Liberto, abrindo mais uma hora por aqui ao som de Evanescence, Goyander.

T-Rex aqui na Mundo Livre, sua atitude sonora, Get It On. E antes, Paralamas do Sucesso, Uns Dias. Agora tem Imagine Dragons.

Mundo Livre, sua atitude sonora, Goo Goo Dolls, Slide, som lançado no finalzinho dos anos 90 e um dos responsáveis aí por transformar o Goo Goo Dolls em uma das maiores bandas da década. Goo Goo Dolls que segue na ativa, hein? Em 2026 celebra aí os 20 anos do álbum Let Love In com uma edição comemorativa e segue em turnê pelos Estados Unidos, mostrando aí que clássicos como Slide, Iris e Black Balloon continuam emocionando fãs de diferentes gerações. Bora nessa então, Ramones, dá sequência por aqui, bora ouvir I Wanna Be Your Boyfriend.

Mundo Livre, sua atitude sonora. Yes, Owner of a Lonely Heart. E antes teve Weezer com Island in the Sun. Roxette dá sequência por aqui com Joyride. Boa noite. Hello.

0: Mundo Livre, sua atitude sonora. George Thurgood com Bad to the Bone pra passar a régua em mais uma hora nessa noite de domingo, dia 26 de julho. Agradeço muito a sua companhia. Vou fazer um break agora e daqui a pouquinho eu volto com muito mais. Uma excelente semana pra você. Até já!
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0: E voltamos. Uma boa noite para você que está com a Mundo Livre FM nesse finalzinho de domingo. Eu sou Everton Liberto, te acompanho durante mais uma hora, agora ao som do clássico do Oasis, Don't Look Back in Anger.

Bom demais ouvir o Aerosmith nesse finalzinho de domingo, hein? Eu gosto muito. Ouvimos aí Dream On. E antes teve Ben Harper com Diamonds on the Inside. Queen chega agora com I Want to Break Free.

0: Rick James aqui na Mundo Livre, sua atitude sonora Super Free, que antes teve o Rapa, Eu Quero É Vergo. E assim eu vou encerrando a minha participação com vocês nesse domingão. Eu sou Everton Liberto, tô indo nessa, desejo pra você uma excelente semana. Amanhã a gente se encontra novamente aqui nas ondas sonoras da Mundo Livre. Um abraço forte, tchau, tchau.
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7: O preço do barril de petróleo do tipo Brent ultrapassou a marca de $100 pela primeira vez desde maio. É reflexo direto da escalada da guerra no Oriente Médio nas últimas semanas e do bloqueio das duas principais rotas de escoamento do petróleo na região. Nesta quinta-feira, os Houthis, grupo armado do Iêmen aliado do Irã, atacaram dois navios tanques sauditas com drones e mísseis. Segundo a milícia, as embarcações teriam tentado furar o bloqueio do estreito de Bab el-Mandeb, por onde passam cerca de 7% do petróleo mundial. A mídia estatal saudita informou que os navios foram incendiados, mas que a tripulação está em segurança. Em apoio à Arábia Saudita, o governo do presidente Donald Trump anunciou nesta semana um acordo para o desenvolvimento de um programa de energia nuclear para fins civis. Mas hoje, pelas redes sociais, Trump condicionou o acordo a novas exigências, a adesão do país aos acordos de Abraão para normalizar as relações da Arábia Saudita com Israel. Pouco depois, a secretária de imprensa da Casa Branca, Caroline Leavitt, disse que os líderes dos dois países ainda não trataram sobre essa cláusula especificamente, mas que o acordo vai beneficiar principalmente os Estados Unidos. Hoje, os Estados Unidos bombardearam o Irã pelo 12º dia consecutivo. O presidente Trump também disse que vai punir o Irã pelos ataques dos Houthis no Mar Vermelho. A guerra, segundo o secretário de Defesa dos Estados Unidos, já custou US$ 37,5 bilhões. E nesta semana, o governo pediu mais US$ 67 bilhões ao Congresso para seguir com a ofensiva. Do lado iraniano, drones foram lançados contra três bases norte-americanas no Kuwait. Segundo o governo kuwaitiano, pelo menos um desses drones atingiu a principal passagem de fronteira entre o país e o Iraque. Ninguém se feriu.
8: Com informações da agência Reuters, da TV Brasil em Brasília, Antônio Trindade.
9: O Ministério da Saúde já começou a transição gradual da insulina NPH para a insulina glargina no Sistema Único de Saúde. Segundo a secretária de Ciência, Tecnologia e Inovação em Saúde do Ministério, Fernanda de Negri, a nova versão é mais moderna e dura cerca de 24 horas, melhorando a vida de quem precisava tomar até 3 doses diárias da substância anterior.
10: Então, a gente está transitando, está mudando o tratamento para uma insulina que é muito mais moderna e ela é melhor para o paciente. Você precisa de menos aplicações ao longo do dia, ela controla melhor a glicemia do paciente ao longo do dia, você precisa de uma aplicação só. Então, todos os relatos de pacientes é que ela é muito mais efetiva e a glicose fica muito mais controlada ao longo do dia inteiro com essa insulina de longa duração.
9: Por enquanto, o público-alvo são pacientes de 2 a 18 anos incompletos, com diabetes tipo 1, e pessoas com 70 anos ou mais, com diabetes tipo 1 ou 2. Essa tecnologia deve contribuir para um controle mais estável da glicemia, além de reduzir o risco de episódios de hipoglicemia. E ainda facilita a continuidade do tratamento por conta da fabricação aqui mesmo no Brasil, como destaca a secretária.
10: A expectativa é que a gente alcance todo esse público elegível, né, esses pacientes que são elegíveis, ou uma parte significativa deles, até o final deste ano. A nossa expectativa era que 30% da população brasileira que usa insulina pelo SUS, que são mais de 2 milhões de pessoas, tenham acesso. A gente retomou a produção de insulina no país, então isso nos deixa mais seguro frente aos episódios de escassez, de falta de insulina que tem ocorrido no mercado mundial nos últimos 10 ou 20 anos.
9: A previsão é que todo o Brasil receba os insumos até o fim de julho e começo de agosto. Da Rádio Educadora da Bahia, Beatriz Bulhões para a Rádio Nacional.
11: O ministro André Mendonça, do Supremo Tribunal Federal, autorizou a Polícia Federal a abrir inquérito para investigar repasses financeiros do empresário Daniel Vorcaro, do Banco Master, à produção do filme Dark Horse, sobre a vida do ex-presidente Jair Bolsonaro. A decisão atende a um pedido da própria Polícia Federal e teve parecer favorável da Procuradoria-Geral da República. O caso veio à tona em maio, quando o site The Intercept revelou que o senador Flávio Bolsonaro pediu recursos a Vorcaro para bancar as gravações da cinebiografia. Segundo a reportagem, o ex-banqueiro repassou cerca de R$61 milhões entre fevereiro e maio de 2025. Após a divulgação de áudios de uma conversa entre os dois, gravada em novembro do ano passado, Flávio Bolsonaro negou qualquer acordo irregular com o banqueiro e afirmou que os recursos usados no filme eram integralmente privados. A investigação também foi solicitada ao Supremo pelo deputado federal Lindbergh Farias, do PT do Rio de Janeiro. Até a publicação desta reportagem, a produtora Up Entertainment, responsável pelo filme, não havia se manifestado. Com informações da Agência Brasil, da Rádio Nacional em Brasília, Pedro Lacerda.
12: Maranhão, Paraíba e Rio Grande do Sul são os únicos estados com planos contra trabalho infantil válidos. Levantamento realizado em todas as unidades da federação em 2025 mostrou que, na grande maioria, os documentos estavam vencidos em elaboração, atualização ou aguardando a publicação. Os dados são do Fórum Nacional de Prevenção e Erradicação do Trabalho Infantil e Proteção a Adolescentes no Trabalho. Em um país onde há 1.600.000 crianças e adolescentes trabalhando, segundo o IBGE, esse fator pode impactar a saúde e a educação, é o que afirma a secretária executiva do Fórum, Caterina Volkov.
13: Uma criança ou um adolescente que trabalha na colheita do açaí e ela precisa subir palmeiras para fazer essa coleta, mas acontece de ela cair, ela pode ter muitas sequelas para toda a vida por conta dessa queda, por conta do trabalho que ela estava desenvolvendo, para além de repercutir também no próprio processo de aprendizagem e escolarização.
12: Para Caterina, há falta de visibilidade e urgência sobre o combate ao trabalho infantil. A falta de planos compromete a adoção de medidas concretas.
14: Quando eles deixam de existir, ou deixam de ser acompanhados, eles enfraquecem a própria política, quando existente, e possibilitam o aumento de crianças e adolescentes em situação de trabalho infantil no estado.
12: O estudo também mostrou que 77% dos entrevistados apontaram o monitoramento de ações como um dos principais desafios. O levantamento identificou problemas estruturais, como falta de dinheiro e pessoal, mudanças de equipe e falta de articulação entre órgãos. Outras questões são a naturalização do trabalho infantil e o surgimento de novas formas de exploração, especialmente em ambientes digitais. Da Rádio Nacional em Brasília, Gabriel Brum.
15: Diversas capitais brasileiras realizam nesta quinta-feira, 23 de julho, a 19ª Ação Nacional Criança Não É de Rua. A mobilização marca os 33 anos da Chacina da Candelária e tem como objetivo dar visibilidade aos desafios enfrentados por crianças e adolescentes em situação de vulnerabilidade social e de rua. Em Fortaleza, o ato está programado para as 15 horas na Praça do Ferreira. O coordenador-geral da Associação O Pequeno Nazareno, Manuel Torquato, fala sobre as pautas que serão abordadas no evento.
16: realizaremos esse ato com uma pauta de reivindicações sobre educação, sobre moradia, sobre saúde, sobre direito à cultura, esporte e lazer e contra a redução da maioridade penal. O ato é organizado pela Associação Pequeno Nazareno e vários parceiros, sobretudo lideranças e grupos de ocupações habitacionais da cidade, formado por famílias que vivem em condições análogas à situação de rua, vivendo em moradias improvisadas.
15: A mobilização é uma iniciativa da Rede Nacional Criança Não É de Rua. O grupo surgiu em 2005 a partir de uma articulação para cobrar do governo federal soluções estruturadas para o enfrentamento da situação de rua infanto-juvenil. Após 5 anos de visitas a todas as capitais brasileiras e diálogos com instituições e pesquisadores, a iniciativa consolidou-se como uma rede permanente. Mas o ato do dia 23 de julho permanece sendo uma ação com forte peso simbólico. Emanuel Torquato esclarece seus objetivos.
16: Nós fazemos esse ato para sensibilizar a sociedade, para mobilizar o poder público, para cobrar que os direitos fundamentais garantidos em nossa Constituição Federal sejam de fato entregues às crianças e adolescentes que vivem marginalizadas pelo poder público, pela ausência de políticas públicas e sobretudo, tenham respeitado a sua dignidade de pessoa humana.
15: Atualmente, o coletivo reúne cerca de 600 organizações comprometidas com a garantia de direitos e a efetivação de políticas públicas específicas para esse segmento da população. Porta-vozes do movimento acompanham as atividades e estão sempre disponíveis para detalhar os desafios das políticas de proteção e o cenário da infância em situação de rua no Brasil. Fernando Lima, para a Universitária FM.
17: O jogador de futebol Endrick, da Seleção Brasileira e do Real Madrid, foi nomeado embaixador do Unicef no Brasil, o Fundo das Nações Unidas para a Infância. Com isso, o centroavante passa a integrar o grupo de personalidades que usam sua voz e influência para promover e defender os direitos da infância e da adolescência. A exemplo de Renato Aragão, Ivete Sangalo e a personagem Mônica. Os embaixadores do Unicef são artistas, atletas e outras personalidades que oferecem seu talento e reconhecimento para promover e defender os direitos de meninos e meninas. Endrick diz que se sentiu honrado com o convite. Ele lembrou que milhões de crianças sonham com um futuro melhor e que quer usar a sua voz para mostrar que elas podem acreditar em si mesmas. De acordo com o Unicef, mais do que os números, Endrick simboliza a renovação do futebol brasileiro no cenário internacional. Segundo o Fundo de Organização das Nações Unidas, embaixadores são escolhidos pela credibilidade que têm e pela disposição para trabalhar pela infância e adolescência, mesmo tendo uma agenda profissional de compromissos. Com informações da Agência Brasil e edição de Samia Mendes. Locução, Gilson Santa Fé.
18: Lideranças femininas do Brasil e de outros países estão reunidas a partir desta sexta-feira em Salvador, na Bahia, para debater questões raciais, de equidade de gênero, a valorização dos territórios e o fortalecimento das redes de mulheres negras. É que acontece até domingo a 10ª edição do Encontro Internacional de Mulheres Negras Urbanas e Quilombolas, que tem como tema Refletindo Lutas e Conquistas de uma Década. Na programação estão previstas rodas de conversa, oficinas, palestras, atividades culturais, momentos de partilha e espiritualidade, tendo à frente lideranças comunitárias, ativistas e pesquisadoras do Brasil e de Angola, Guiné-Bissau, Moçambique e São Tomé e Príncipe. As participantes vão discutir temas como equidade racial, combate ao racismo estrutural, defesa dos territórios e ampliação de políticas públicas. O encontro conta com representantes dos quilombos Tijuco, Palmares, Jequitibá, Flores, Mulungo, Serra Grande, Rocinha, Nuguaçu, Barriguda e Corcovado, localizados em diferentes estados do país. Neste sábado, 25 de julho, Dia Internacional da Mulher Negra Afro-Latino-Americana e Caribenha e Dia Nacional de Teresa de Benguela, as participantes do encontro se unem a milhares de mulheres na Marcha das Mulheres Negras da Bahia, que integra a programação da 14ª edição do Julho das Pretas. A concentração é a partir das 8 da manhã, na Praça da Piedade, de onde as participantes seguirão encaminhada até o Terreiro de Jesus, no Centro Histórico. No encerramento do evento, no domingo, está prevista a apresentação da Carta Compromisso, um documento que simboliza os encaminhamentos de estratégias para os próximos anos, construídos coletivamente ao longo do encontro por mulheres negras do Brasil, da África e da diáspora. Toda a programação será realizada na Associação Protetora dos Desvalidos e na Praça Teresa Batista, que ficam no Pelourinho, além do Hotel Real Classic, na Pituba. Nesta edição do encontro, em Salvador, a coordenação é da Associação Protetora dos Desvalidos. A instituição, fundada em 1832 na Bahia como Sociedade Protetora dos Desvalidos, por Manuel Vitor Serra, é a mais antiga associação negra regulamentada em funcionamento no Brasil. Nascida em um período de escravização, sua criação foi um ato revolucionário de homens negros, livres, libertos e escravizados, que se uniram em um pacto de solidariedade e resistência. Da Rádio Nacional em São Luís, Madison Euler.
19: Doenças neurológicas como enxaqueca, acidente vascular cerebral, epilepsia e Alzheimer já afetam quase metade da população das Américas. São cerca de 470 milhões de pessoas afetadas por essas condições. Os dados apresentados pela ONU fazem parte de um novo estudo liderado por pesquisadores da OPAS, Organização Pan-Americana da Saúde. De acordo com o documento, embora as taxas de mortalidade tenham diminuído entre 1990 e 2023, o número total de pessoas afetadas continuou a aumentar, influenciado pelo envelhecimento da população. No Brasil, especialistas defendem que os cuidados devem começar antes do surgimento dos primeiros sintomas de doenças como o Alzheimer. Na população adulta, a enxaqueca foi avaliada como a principal causa de incapacidade. Entre os idosos, prevalecem a doença de Alzheimer e o AVC, acidente vascular cerebral. O levantamento examinou 19 doenças neurológicas não transmissíveis e relacionadas a lesões em 38 países e territórios entre 1990 e 2023 e constatou que uma grande parcela da perda de saúde neurológica poderia ser evitada com mudanças de hábitos. Da Rádio Nacional, no Rio de Janeiro, Solimar Luz.
20: A EPR Litoral Pioneiro reforça as ações de proteção à fauna nas rodovias administradas pela concessionária, que ligam o litoral, os Campos Gerais e o Norte Pioneiro do Paraná. O trabalho faz parte do programa de monitoramento, prevenção e controle de atropelamentos de fauna silvestre, com atividades de monitoramento, resgate e atendimento de animais encontrados feridos ou em situação de vulnerabilidade. Segundo a concessionária, as equipes realizam vistorias nos trechos concedidos para mapear a presença de animais silvestres, identificar pontos de risco e acionar o atendimento adequado quando há ocorrências. A coordenadora de sustentabilidade da EPR Litoral Pioneiro, Cássia Padilha, explica como funcionam as ações de resgate e por que esse trabalho também contribui para a segurança dos usuários.
21: A EPR, ela conta com uma estrutura especializada para monitoramento, prevenção e atendimento à fauna nas rodovias sob a sua concessão, que faz parte do nosso compromisso com a sustentabilidade, a segurança viária e a preservação da biodiversidade nas rodovias onde atuamos. Muitos dos animais resgatados encontram-se classificados como vulneráveis ou ameaçados de extinção, o que reforça a importância de um atendimento ágil e eficaz, junto com as clínicas parceiras e equipes especializadas. Caso algum usuário observe um animal ferido na rodovia, ele deve acionar imediatamente o nosso 0800, que é o 0800 277 0150. 653 para o início do atendimento.
20: Nos últimos meses, a concessionária realizou atendimentos a diferentes espécies, incluindo animais ameaçados de extinção. Entre os casos registrados estão aves, periquitos, pavão azul e um lobo-guará, socorrido na PR-151, que precisou de atendimento veterinário após ser encontrado ferido próximo à pista. A EPR destaca que a preservação da fauna depende também da atenção dos motoristas, especialmente em áreas próximas a matas, rios e trechos com maior circulação de animais. Além de proteger a biodiversidade, o resgate adequado reduz riscos de acidentes e ajuda a manter uma convivência mais segura entre a infraestrutura viária e o meio ambiente. Repórter Flávia Consoli.
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20: Ponta Grossa registrou queda de 84% nos casos de trabalho infantil em 2 anos. O número passou de 50 ocorrências em 2023 para 8 em 2025, segundo o levantamento da Fundação de Assistência Social do município. Mais de 70% dos casos acompanhados já foram superados. A maior concentração envolve crianças e adolescentes de 12 a 15 anos, faixa que representa 27,9% dos registros. Denúncias de trabalho infantil ou mendicância podem ser feitas ao Serviço Especializado de Abordagem Social pelo telefone ou WhatsApp 42 98882-5514. O Colégio Estadual Ludovica Safraider, em Rio Bonito do Iguaçu, volta a receber todos os estudantes na próxima segunda-feira, dia 27 de julho, após a conclusão da primeira etapa da reconstrução. Ao todo, 379 alunos retomam as aulas na própria escola do segundo semestre letivo, nos períodos da manhã, tarde e noite, incluindo a educação de jovens e adultos. O primeiro bloco já foi liberado, com 6 salas de aula e outros espaços foram adaptados para garantir o funcionamento enquanto a reconstrução continua. Repórter Flávia Consoli.
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0: Eleitores têm até 20 de agosto para solicitar transferência temporária e o voto em trânsito. 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A solicitação deve ser realizada em um cartório eleitoral ou pelo autoatendimento na internet, caso a pessoa já tenha a biometria cadastrada. Basta apresentar um documento oficial de identificação com foto. Após a eleição, o cadastro do eleitor volta à sessão de origem, sem a necessidade de um novo requerimento. Confira mais informações sobre o assunto no site do TRE Paraná, tre-pr.jus.br.
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20: A Associação Brasileira de Recursos Humanos, Seccional Paraná, ABRH Paraná, completa 60 anos de atividades no dia 10 de agosto de 2026. A entidade marca a própria trajetória, acompanhando a evolução da gestão de pessoas no Estado, com foco na formação de lideranças, disseminação de conhecimento e no fortalecimento dos profissionais de RH. Criada para apoiar a atuação de quem trabalha com recursos humanos, a ABRH Paraná, ao longo das últimas décadas, ajudou a colocar temas como desenvolvimento, cultura organizacional, saúde mental e transformação do trabalho no centro das discussões das empresas. O presidente da ABRH Paraná, Gilmar Andrade, resume a importância da entidade para a formação de lideranças e para o fortalecimento dos profissionais de RH no Paraná ao longo de 6 décadas.
2: A BRH Paraná completa 60 anos, 6 décadas acompanhando e ajudando a construir a evolução da gestão de pessoas no Paraná. Mais do que uma associação, a BRH Paraná se tornou um espaço de formação contínua para profissionais de RH. Uma rede de conexão, de experiências entre organizações e empresas. Um espaço para realmente praticar a liderança e, inclusive, para desenvolver práticas de liderança para gerações de gestores. E por que não dizer também uma voz de representatividade e valorização da área de recursos humanos no Estado? Muitos desses líderes de RH que hoje estão aí nas organizações fazendo a transformação delas, na realidade construíram parte dessa trajetória dentro da BH Paraná, por meio do voluntariado, por meio da ocupação de cargos de diretoria ao longo dos 60 anos, nos eventos que foram realizados, né? E nas trocas com profissionais que fizeram parte dessa associação e hoje também estão fazendo. Então, são 60 anos de história, milhares de profissionais impactados, um legado que segue em construção.
20: O aniversário também acontece em um momento de grandes mudanças no mundo do trabalho. Tecnologia, novas gerações, diversidade, bem-estar, saúde mental e modelos mais flexíveis de gestão passaram a exigir um RH cada vez mais estratégico, próximo das lideranças e atento às necessidades das pessoas. Para Gilmar Andrade, o papel do RH hoje vai além das rotinas administrativas. A área precisa ajudar as empresas a construir relações mais saudáveis, preparar líderes para novos desafios e criar ambientes que unam desempenho, inovação e cuidado com as pessoas.
2: O RH mudou e o mundo do trabalho também. A tecnologia, novas gerações, saúde mental, cultura organizacional, os temas que hoje ocupam o centro das discussões nas empresas. E o RH está no centro disso tudo, está no centro das transformações. A gente poderia colocar aqui, inclusive, alguns pilares. Primeiro deles, de executor a estrategista. Hoje, o RH ajuda a construir o futuro do negócio, não apenas administra rotinas. Segundo pilar, tecnologia a favor das pessoas. IA e automação liberam tempo para o que realmente importa, relações humanas genuínas. Terceiro pilar, diversidade geracional. Diferentes gerações, diferentes expectativas. O desafio é criar ambientes que acolham essa pluralidade. Quarto pilar, saúde mental como prioridade. Bem-estar emocional não é mais tabu, é indicador de performance organizacional. Quinto pilar, cultura como diferencial competitivo. Em um mundo replicável, a cultura organizacional é o que não se copia. Portanto, o RH de hoje não administra pessoas, ele constrói as condições para que as pessoas e organizações cresçam juntas.
20: A celebração dos 60 anos reforça o compromisso da associação com a formação continuada, a troca de experiências e o desenvolvimento de práticas que ajudem organizações paranaenses a se tornarem mais humanas, competitivas e preparadas para o futuro do trabalho. Repórter Flávia Consoli.
1: Serviços. Estão abertas as inscrições para o projeto Leme Paranaguá, que vai oferecer mais de 400 vagas gratuitas de capacitação para quem deseja ingressar no setor portuário. A iniciativa é voltada para jovens e adultos a partir de 16 anos, moradores de Paranaguá e região. As aulas começam em 17 de agosto e incluem formação técnica e desenvolvimento de habilidades profissionais. As inscrições seguem até 9 de agosto e são gratuitas. A Prefeitura de Maringá está com mais de 400 vagas abertas para atividades esportivas gratuitas em centros esportivos, ginásios e outros espaços da cidade. As opções incluem judô, jiu-jitsu, kickbox, tênis de mesa, xadrez e defesa pessoal. As modalidades são voltadas para crianças, adolescentes e adultos, conforme a faixa etária. As inscrições devem ser feitas exclusivamente pelo portal da Secretaria de Esporte e Lazer. As aulas seguem até o fim deste ano. Repórter Jomar Valença.
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20: A usina hidrelétrica de Segredo, em Mangueirinha e Reserva do Iguaçu, entrou na fase de detonações controladas de rochas. A obra vai dobrar a capacidade de geração de energia, passando de 1.260 para 2.526 megawatts até 2030. Durante as explosões, a PR-459 terá bloqueios temporários por segurança. Quase 73 mil paranaenses não têm o nome do pai na certidão de nascimento. Para ajudar a reduzir esse número, a Defensoria Pública do Paraná abriu inscrições para o mutirão gratuito Meu Pai Tem Nome, que oferece reconhecimento voluntário de paternidade, inclusive com exames de DNA. As inscrições para a campanha são gratuitas e podem ser feitas pela plataforma Luna, da Defensoria Pública do Paraná. Em Curitiba, o mutirão acontece no dia 1º de agosto, das 10 da manhã às 4 da tarde, na sede da Defensoria Pública. Também haverá atendimentos em Almirante Tamandaré, Cascavel, Cianorte, Foz do Iguaçu, Paranavaí, Pato Branco e Umuarama. Repórter Flávia Consoli.
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3: O Emepar faz um apelo por doações de sangue, principalmente dos tipos O negativo e O positivo, que estão entre os mais utilizados pelos hospitais. Pessoas entre 16 e 69 anos, com mais de 51 quilos e em boas condições de saúde, podem doar, mediante agendamento nas unidades do Emepar ou pela internet em saude.pr.gov.br. E a partir de 1º de agosto, os ônibus de turismo, fretamento e excursões que seguirem para a Rodoviária Internacional de Foz do Iguaçu deverão acessar a cidade pela BR-277, passando pelas avenidas Maria Bubiak, Costa e Silva e Juscelino Kubitschek até chegar ao terminal. Na saída, o trajeto será o inverso, retornando à BR-277. A mudança tem como objetivo melhorar a fluidez do trânsito e aumentar a segurança na região da rodoviária. Forte abraço para você, uma ótima quinta-feira e até amanhã. De Curitiba, Mauro Conte, com informações da Rede AERP.
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5: As instituições financeiras foram autorizadas a oferecer crédito especial para produtores rurais quitarem ou amortizarem dívidas antigas. O Conselho Monetário Nacional publicou a resolução com as regras após reunião extraordinária nesta quinta-feira. De acordo com as regras publicadas, as linhas podem ser contratadas até o dia 12 de novembro deste ano. A oferta ou não delas é de decisão livre das instituições financeiras. A medida beneficia produtores rurais do PRONAF, Programa Nacional de Fortalecimento da Agricultura Familiar, do PRONAMP, Programa Nacional de Apoio ao Médio Produtor Rural, e demais produtores e cooperativas que tiveram perdas por eventos climáticos ou redução de preço. Ainda falta uma norma do Ministério da Fazenda sobre a equalização de encargos financeiros, ou seja, de onde vai sair o dinheiro público para cobrir a diferença entre os juros reais do mercado e o que o programa oferece. O Banco do Brasil informou que ainda falta essa norma para pôr em operação as novas linhas, mas que já trabalha para que os sistemas de contratação estejam prontos para operar assim que ocorrer a publicação da portaria. Da Rádio Nacional em Brasília, Gabriel Brum.
18: Representantes de mais de 20 estados brasileiros, além do Distrito Federal, participam em Maceió, a partir desta sexta-feira até domingo, da 11ª edição do Campeonato de Quadrilhas Juninas, considerado o Brasileirão das Quadrilhas. Mais de 3 mil quadrilheiros disputarão o título de melhor quadrilha do país no evento promovido pela Confederação Nacional de Quadrilhas Juninas e Grupos Folclóricos do Brasil. A ordem de apresentações, que acontecerão no Parque da Pecuária José da Silva Nogueira, no bairro do Prado, foi confirmada através de sorteio. Além da competição, os dias de evento contarão com apresentações de outras manifestações culturais, shows de forró e um espaço dedicado à gastronomia e ao artesanato regional. Nesta sexta, o parque recebe a seletiva alagoana, que vai escolher as duas quadrilhas juninas que irão representar Alagoas no campeonato. Estão na disputa os grupos Sanfona do Rei, Gonzagão, Fazendinha e Luar do Sertão. A disputa interestadual será no sábado, a partir das 5 da tarde, e no domingo, começando uma hora mais cedo, às 4 da tarde. Os grupos entrarão no tablado para dançar e cantar os temas e histórias que cada quadrilha irá homenagear. A inovação de São Paulo, por exemplo, apresenta o Apocalipse, o Último São João. O grupo faz uma reflexão sobre a perda das tradições, da memória e dos laços que unem um povo, enquanto os pernambucanos da Raízes do Nordeste trazem o tema O Romance do Pavão Misterioso, fazendo um mergulho musical pelo universo da literatura de cordel. Já a campeã brasileira em 2024, a Junina Garrancher, do estado de Roraima, faz uma homenagem ao povo potiguar da cidade de Mossoró. Com o tema Resistência, a quadrilha revive a coragem do povo mossoroense diante da invasão do bando de Lampião à cidade. Da Rádio Nacional em São Luís, Madison Euler.
6: Fazer exercícios regularmente nem sempre é suficiente para proteger o coração e a saúde de um modo geral. Um comportamento que vem se tornando recorrente na vida moderna é o sedentarismo silencioso, um conceito ainda pouco conhecido, mas que vem ganhando a atenção da comunidade científica por revelar um hábito comum e potencialmente perigoso. Isso ocorre quando a pessoa pratica atividade física, mas passa longos períodos inativos no dia a dia, como sentar ou deitado. O profissional de educação física, Welton Godinho, esclarece que a atividade física é um termo abrangente que inclui qualquer gasto de energia que a pessoa faz acima do gasto energético de repouso. A Organização Mundial da Saúde recomenda um nível de atividade de 300 minutos por semana. O Elton Godinho fala sobre as diferenças entre estado sedentário e sedentarismo propriamente dito.
7: É possível que mesmo atingindo essa quantidade de atividade física semanal, a pessoa tenha durante seu dia 8, 10 horas de inatividade, sentado, que é o estado sedentário. Outra possibilidade é a pessoa estar inscrita em algum programa de exercícios, mas o tempo realmente que a pessoa fica com esse gasto energético aumentado é muito baixo. A pessoa vai para academia, mas a academia está muito cheia, não quer alternar aparelhos. Com essa prática, ela pode não atingir esse nível de atividade e, nesse caso, sim, ser considerada sedentária. Então, a gente tem esses dois contextos: o estado sedentário e o sedentarismo propriamente dito, por não atingir aquela quantidade semanal recomendada de atividades físicas.
6: No contexto geral das pessoas, a indicação é não permanecer por muito tempo sentado. O Elton Godinho cita algumas estratégias para aumentar o tempo diário de atividade física.
7: O indicado é não permanecer muito tempo sentado, interromper a atividade com pequenas caminhadas, com um exercício laboral, né, que é uma prática que algumas empresas adotam, onde a atividade no setor é interrompida para fazer alongamento, para fazer algumas atividades mais lúdicas, para fazer exercícios de mobilidade. Mas o ideal é, quando o tempo sentado, o tempo inativo for muito prolongado, a pessoa fazer interrupções desse tempo com alguma atividade. Outras estratégias podem ser utilizadas, como colocar o carro mais longe e caminhar mais para chegar ao local do trabalho.
6: Ainda de acordo com o profissional, o sedentarismo silencioso tem consequências parecidas com o sedentarismo habitual.

0: e relacionados à diabetes, aumento da ansiedade, entre muitos outros. Márcia Vieira para a Universitária FM.
1: A escalada do conflito no Oriente Médio fez o Brasil prorrogar o subsídio por litro da gasolina. Em vigor desde o final de maio, o benefício acabaria neste sábado, mas foi estendido por mais 30 dias a partir do próximo domingo. A portaria com a extensão do subsídio de 44 centavos por litro de gasolina foi assinada na noite dessa quinta-feira. Além da gasolina, o subsídio do diesel de R$ 1,12 por litro continua valendo. Na semana passada, o Congresso havia prorrogado por 2 meses a medida provisória que criou a subvenção ao diesel. Esses dois subsídios são incentivos pagos pelo governo para produtores e importadores conseguirem reduzir a alta dos preços internacionais do petróleo. O pagamento é feito por meio da Agência Nacional do Petróleo, Gás Natural e Biocombustíveis. A iniciativa é para reduzir os impactos da guerra dos Estados Unidos e Israel contra o Irã sobre os preços dos combustíveis em todo o mundo. O Brasil chegou a sinalizar que poderia encerrar o subsídio da gasolina neste mês, após o anúncio de um acordo prévio entre os Estados Unidos e o Irã no mês passado. No entanto, o presidente norte-americano Donald Trump anunciou que o acordo com o Irã havia falhado e o conflito voltou a pressionar o mercado internacional de petróleo. Após registrar queda, o barril do petróleo tipo Brent voltou a ultrapassar $100 nesta semana, o maior valor em 2 meses. Além dos subsídios oferecidos pelo Brasil, na semana passada, o Conselho Nacional de Política Energética autorizou o aumento da mistura obrigatória de etanol anidro na gasolina para 32%, mas biocombustível ajuda a reduzir a dependência da gasolina derivada do petróleo. A medida vale por 180 dias. Com informações da Agência Brasil, da Rádio Nacional em São Luís, Gabriel Correa.
2: O CENIPA, Centro de Investigação e Prevenção de Acidentes Aeronáuticos, divulgou nesta quinta-feira o relatório final sobre a queda do avião da Voe Paz, que matou 62 pessoas em Vinhedo, no interior de São Paulo, há quase 2 anos. O documento aponta 19 fatores contribuintes, entre falhas da tripulação, problemas organizacionais da empresa e fiscalização insuficiente da ANAC, a Agência Nacional de Aviação Civil. Segundo o CENIPA, os pilotos tinham informação sobre a previsão de gelo severo na rota, pois um voo anterior já havia percebido a mesma formação, mas o dado não chegou a ser registrado nem repassado ao despacho da aeronave. A comissão descobriu que deixar de anotar falhas no diário de bordo não era um caso isolado. Ao analisar outros 2 voos anteriores ao acidente, o CENIPA identificou 3 tripulações diferentes repetindo essa conduta e resolveu ampliar a investigação para outros voos da frota. Segundo o responsável pela investigação, o tenente-coronel Paulo Frois, da Força Aérea Brasileira, a prática já era recorrente na Voe Paz e impedia providências como manutenção corretiva ou troca da aeronave.
3: O que a gente está falando sobre não reporte no diário de bordo se chama normalização do desvio. Quando a gente fez a análise dos voos menos um, menos dois e menos três. 3 tripulações diferentes executando normalizações de desvio dentro daqueles 3 voos diferentes. E por esse motivo, nós fizemos uma análise mais ampla, aqueles 1.206 voos, e notamos que não só essas 3 tripulações, mas outras demais tripulações também executavam esse tipo de procedimento, onde a gente viu que isso aí era uma cultura organizacional.
2: O relatório também recai sobre a ANAC. A comissão constatou que a agência já havia identificado em fiscalizações feitas entre 2022 e 2024 fragilidades na manutenção da Voe Paz, panes que não eram registradas em diário de bordo, uso de ferramentas inadequadas e reparos feitos em bases sem estrutura para o tipo de problema. É o que explicou o chefe de divisão de investigação do CENIPA, Rafael Vilar.
4: Foram adotadas uma série de sanções pela agência que, dependendo, logicamente, da complexidade do que eles identificavam na empresa. A título de exemplo, né, foram suspensas rotas, pessoal, algumas aeronaves. Então, foram feitas diversas ações, né, de fiscalização e ações sancionatórias. Entretanto, a comissão de investigação concluiu que, infelizmente, essas ações não foram suficientes para mitigar os riscos encontrados na empresa, permitindo a continuidade da operação.
2: Em nota, a Voe Paz afirmou que o acidente foi o momento mais difícil da história da empresa e disse manter apoio psicológico às famílias, reforçando que colaborou com as investigações desde o início. O documento, de caráter preventivo, não aponta culpados, nem define responsabilidade.

0: autoridades civis ou criminais, mas deve servir de base técnica para o inquérito da Polícia Federal, que investiga os responsáveis que não estavam a bordo, e para uma comissão do Congresso que acompanha o caso. Da Rádio Nacional em Brasília, Pedro Lacerda.
1: Depois da falha em três linhas de trem privatizadas da capital paulista, nesta quinta-feira, a Artesp, Agência Reguladora de Serviços Públicos de Transporte do Estado, determinou que a CPTM, a Companhia Paulista de Trens Metropolitanos, empresa pública, retome a operação das linhas. As falhas aconteceram nas linhas 11 Coral, 12 Safira e 13 Jade, de responsabilidade da concessionária Trivia Trens, que assumiu o controle na última terça-feira, após a privatização do serviço. Desde então, a operação tem enfrentado problemas. A Artesp determinou que a operação das linhas afetadas fosse retomada pela CPTM por um período inicial de até 90 dias. Segundo a agência, o contrato com a Trivia Trens prevê a transição operacional em etapas, com mecanismos de monitoramento que, se não atendidos de forma plena, dão segurança jurídica para o retorno da operação pela CPTM. A Artesp afirmou ainda que vai apurar a responsabilidade da concessionária pelos problemas no serviço e identificar as causas das falhas. Em nota, a concessionária Trivia Trens informou que, por volta das 5h40 da manhã desta quinta-feira, uma falha em uma composição provocou um problema elétrico entre as estações Tatuapé e Brás, e que, por precaução, foi interrompida a circulação dos trens para priorizar a segurança dos passageiros. Segundo a concessionária, a operação já foi totalmente regularizada. Da Rádio Nacional em São Paulo, Sara Kines.
2: Os Estados Unidos vão aplicar uma nova tarifa adicional de 12,5% contra o Brasil por suposta falta de fiscalização do uso de trabalho forçado na produção de bens. A União Europeia e outros 58 países também foram retaliados pelos Estados Unidos, com base em uma mesma investigação do Escritório de Representantes de Comércio Norte-Americano. A medida passa a valer já a partir desta sexta-feira, com regras de transição para mercadorias que estiverem em trânsito. Essa tarifa se soma a outras já aplicadas pela Casa Branca contra diversos países. Estão isentos da taxação produtos considerados essenciais para a economia dos Estados Unidos. Na semana passada, o Brasil tinha sido alvo de tarifas de 25% contra milhares de produtos. Em nota, o governo brasileiro rechaçou a decisão dos Estados Unidos. Também afirmou que o Ministério do Trabalho e Emprego do Brasil prestou explicações e forneceu vasta documentação sobre a atuação do país para coibir exportações de bens produzidos por trabalho forçado. Após o anúncio em entrevista à Band News, o ministro da Fazenda, Dario Durigan, afirmou que a nova tarifa não tem justificativa.
3: Essa tarifa de 10 para alguns países, 12,5 para outros, pega 99% das importações para os Estados Unidos, o que me faz concluir que é um mero expediente para substituir aquela tarifa anterior que caiu na Suprema Corte dos Estados Unidos. O próprio presidente Trump disse então que daria um jeito de fazer a tarifa voltar. Deram um jeito, não tem justificativa, mas deram um jeito de, na marra, colocar tarifa. Nesse caso, todas as grandes economias do mundo, inclusive o Brasil.
2: O Brasil tipifica como crime não apenas o trabalho forçado, mas jornadas exaustivas, condições degradantes de trabalho e restrição de locomoção. Segundo o governo, o país responsabiliza empresas e indivíduos aplicando multas severas, além de manter o cadastro de lista suja de empregadores. A nota informa que, tendo em vista o caráter completamente arbitrário e injustificado das tarifas anunciadas contra o país, o governo brasileiro vai iniciar imediatamente os trâmites para acionar os instrumentos previstos na Lei de Reciprocidade. Da Rádio Nacional em Brasília, Gésio Passos. O Brasil registrou neste ano queda de 14% na quantidade de focos de queimadas em relação a 2025. Foram 5.209 detecções de fogo. O resultado ficou 27% abaixo da média histórica para o mês de junho, registrada entre 2010 e 2024. Os dados foram divulgados nesta quinta-feira pelo Instituto Nacional de Pesquisas Espaciais, o INPE, a partir de imagens captadas por satélites. Mato Grosso, Tocantins e Bahia lideram o número de registros de focos de queimadas no período. Já Alagoas, Espírito Santo, Bahia, Ceará e Pernambuco se destacaram com ocorrências acima do esperado para a média histórica de junho. O Cerrado registrou a maior concentração de incêndios, com quase 60% do total. Segundo o INPE, a expectativa é de aumento das detecções de queimadas ao longo dos próximos meses, acompanhando a estação seca. A Amazônia também teve registros relevantes de incêndios, com 26% do total. As terras indígenas registraram 10% de todos os focos detectados no Brasil. A análise de risco meteorológico indicou chances altas e críticas de fogo em grande parte do Brasil central e em áreas do Nordeste durante o mês de junho. O relatório do INPE apontou um aumento do risco na região do Mato Piba, entre o Maranhão, Tocantins, Piauí e Bahia, devido às chuvas abaixo da média. As queimadas podem ser agravadas nos próximos meses devido ao fenômeno El Niño, que pode reduzir a quantidade de chuvas e aumentar o período seco. A expectativa é que o mês de julho seja marcado por um aumento dos focos de incêndios. Da Rádio Nacional em Brasília, Gésio Passos.
4: O comitê de negociação espera conseguir descontos de pelo menos 50% na compra de medicamentos para o SUS, Sistema Único de Saúde. A estrutura foi instituída nesta quinta-feira pelo Ministério da Saúde. O objetivo é adquirir remédios em grande quantidade por um preço menor e, com mais espaço no orçamento, incorporar novos remédios, como os de alto custo para tratamento de câncer ou doenças autoimunes. O comitê pode ser acionado também para negociar se um produto já utilizado no SUS tiver um aumento de preço elevado. A Conitec, Comissão Nacional de Incorporação de Tecnologias no Sistema Único de Saúde, é a responsável por acionar o Comitê de Negociação de Preços e é quem avalia a incorporação ou não de novos medicamentos na rede pública. Esse modelo já existe em mais de 40 países, como Canadá, Inglaterra, Austrália e França. A ideia do Comitê de Negociação não era nova no Ministério da Saúde, mas só agora foi adotada de forma permanente. Com informações da Agência Brasil, da Rádio Nacional em Brasília, Gabriel Brum.
5: O Brasil registrou 741 casos de feminicídio entre janeiro e junho deste ano. O número representa uma variação de 2,5% a menos em comparação ao mesmo período de 2025. Os dados foram divulgados pelo Monitoramento Nacional da Violência contra a Mulher. A análise dos primeiros seis meses de 2026 mostram realidades bastante diferentes entre as regiões e os estados brasileiros. As maiores quedas no número de feminicídios ocorreram nas regiões Norte e Nordeste, cerca de 20% a menos em relação ao ano anterior. O Acre, por exemplo, não registrou nenhum caso no primeiro semestre. Por outro lado, o número de mulheres assassinadas aumentou nas regiões Sul e Centro-Oeste, cerca de 19% a mais, e no Sudeste, 2,6% mais mortes. Goiás, por exemplo, é um dos estados que mais que dobrou a quantidade de feminicídios, passando de 22 casos nos primeiros seis meses do ano passado para 47 este ano. Já estados como Bahia, Espírito Santo, Pará e Tocantins mantiveram os mesmos índices. As informações detalhadas da diminuição dos feminicídios, inclusive sobre as diferenças entre as regiões, têm como base o Sistema Nacional de Informações de Segurança Pública e estão disponíveis para consulta. Da Rádio Nacional em São Luís, Gabriel Correa.
6: Policiais federais cumpriram 4 mandados de busca e apreensão na manhã desta quinta-feira em endereços na cidade do Rio de Janeiro e em Angra dos Reis, na Costa Verde. Trata-se da Operação Backroom, que investiga um esquema de desvio de bens pertencentes ao patrimônio da Receita Federal. As apurações da PF começaram após a Receita emitir uma notícia crime, informando a subtração de 300 computadores e 5 refrigeradores, gerando um prejuízo de cerca de R$350 mil. A maior parte dos bens teriam sido retirados por uma saída localizada nos fundos do prédio do órgão, no centro do Rio. Além desses itens, os agentes apuram o desaparecimento de veículos estacionados no pátio da Receita Federal e se estes bens foram repassados a terceiros por meio do uso de termos de doação fraudados. Ainda de acordo com a polícia, o esquema funcionava com a ajuda de um servidor público cedido à Receita e de integrantes de uma organização da sociedade civil de interesse público. Os investigados poderão responder pelos crimes de peculato e associação criminosa, sem prejuízo de outros delitos que possam ser revelados no curso das apurações. Sob supervisão de Fábio Cardoso, da Rádio Nacional do Rio de Janeiro, João Barbosa.
7: O Brasil registrou em 2025 o menor índice de mortes violentas intencionais desde o início da série histórica em 2012. Os dados fazem parte da 20ª edição do Anuário Brasileiro de Segurança Pública, divulgada nesta quinta-feira. A taxa caiu de 20,6 para 19,1 mortes por 100 mil habitantes, uma redução de 8,2% em comparação a 2024. O levantamento considera homicídios dolosos, feminicídios, latrocínios, lesões corporais seguidas de morte, além de mortes provocadas por intervenções policiais e de policiais em serviço ou fora do horário de trabalho. Pela primeira vez, a taxa nacional ficou abaixo de 20 mortes por 100 mil habitantes. Em 2012, quando o indicador começou a ser acompanhado, o índice era de 27,7. Entre os crimes que diminuíram, latrocínio teve recuo de 17%. E as lesões corporais seguidas de morte caíram mais de 15%. Já as mortes decorrentes de ação policial aumentaram 5,4% e os feminicídios cresceram 4%. Apesar da melhora no cenário nacional, 7 estados registraram aumento de mortes violentas. Entre eles está o Rio de Janeiro, com alta de 2,1%. Já as maiores reduções foram observadas no Amazonas, Rio Grande do Sul e Mato Grosso. O anuário também revela o avanço da violência contra a mulher. Em 2025, o país registrou que 44,4% dos assassinatos de mulheres foram motivados por razões de gênero. Esse índice é o mais alto desde que o feminicídio foi incluído no Código Penal, em 2015. Ao todo, 1.571 mulheres foram vítimas de feminicídio no ano passado, uma média de 4 mortes por dia. As tentativas de homicídio também aumentaram. Foram mais de 4.100 casos registrados, quase 3 tentativas para cada feminicídio consumado. As maiores taxas de violência letal de gênero foram registradas nas regiões Centro-Oeste e Norte. Já Sudeste, Nordeste e Sul apresentaram índices menores. Da Rádio Nacional no Rio de Janeiro, Tatiana Alves.
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Mundo Livre, sua atitude sonora com Tom Petty, Running Down a Dream, Peter Gabriel e Sledgehammer. Boa segunda-feira, 27 de julho. Bora curtir o nosso flow, 10 sons diretos, já depois do break.

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0: Mundo Livre, sua atitude sonora. O Flow tá na área com 10 sons direto e a primeira metadinha trouxe por aqui Offspring, She's Got Issues, Raimundos, Mulher de Fases e Abba Mamma Mia. Delícia de som, né? Seguindo no Flow, agora tem Coldplay, Viva La Vida.
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0: fechar essa edição do Flow, 10 sons direto por aqui, você ouviu Blur, Girls and Boys, New Order, Bizarre Love Triangle e Roxy Music. Adoro esse som, More Than This. Delícia demais, né? Mundo Livre Flow tá de volta a qualquer momento na programação com 10 sons sem intervalos comerciais. Boa segunda-feira pra você, depois do break tem mais uma edição do Mundo News.
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0: Salve, salve galera do mundo! Ótima manhã aí pra você que começa o dia ligado, ligada, sintonizada aqui na programação de Atitude. E aí, tá tudo certo com você? Espero que sim, viu? Muito prazer do lado de cá agora comigo, Rosana Baio. E chego pra te fazer companhia neste início de semana, hoje, segunda-feira, dia 27 de julho de 2026. Estamos vivendo aí pleno inverno brasileiro, marcando agora 17 graus aqui na Cidade de Canção. E logo mais, claro que eu trago pra vocês a previsão do tempo completa. Ainda teremos também enquete, notícias e principalmente muita música. Bom, nesta edição do Mundo News, nós vamos falar sobre fisco. É, motoristas com pendências no CPF parece que podem ter bloqueio na CNH em 2026. Também vamos falar sobre adolescência tardia. É, parece que um estudo de Cambridge redefiniu aí as fases do nosso cérebro. E também vamos falar aqui sobre trânsito, porque Maringá tem uma média de um acidente por hora. Isso e muito mais nós vamos conversar hoje por aqui no programa, tá? E óbvio que eu conto com você para que juntos a gente comece muito bem mais essa edição, certo? Para isso, claro que você já pode começar enviando seu alô, sua mensagem, compartilhando sua foto, sua sugestão musical. Tudo isso mandando aí a sua mensagem no 991442925, combinado? Então tá bom, tô te esperando, tá? E para hoje? Bom, para hoje eu te digo o seguinte: a vida muda quando você entende que ela é uma contínua despedida de dias que não voltam mais. Então, viva hoje, aproveita a sua jornada, bora fazer essa semana valer a pena? Então tá bom, 7h02. Excelente manhã de segunda-feira pra você, viu? Cheguei, o Mundo News tá no ar.

0: do Livre FM, Sutitude Sonora, Nickelback com Faraway. Antes falou também Rolling Stones, She's So Cold, Cage the Elephant, o som do Foo Fighters. E comecei muito bem aí a nossa segunda-feira com Bon Jovi, Live It on a Prayer. São 7 horas e 20 minutos. Já quero desejar para você uma excelente manhã aí de segunda-feira. Para você que está sintonizado, sintonizada aí nesse dia 27 de julho de 2026. Vamos já saber, né, minha gente, como é que fica a previsão do tempo para hoje aí, segundo o CIMEPAR? Bom, nessa segunda-feira não há previsão de chuva para o Paraná, tá? Ao longo do dia, o predomínio do sol e o escoamento de norte, que transporta o ar mais aquecido para o estado, favorecerão aí a elevação das temperaturas em todas as regiões, com máximas acima dos 23 graus. Nas regiões noroeste, oeste e sudoeste, os termômetros poderão atingir os 30 graus. E aqui para Maringá, como é que fica? Vamos perguntar para o nosso galinho Nelson, que já acordou daquele jeito, inclusive acordou bem azul, tá? Você sabe que quando isso acontece, é sinal do tempo firme e céu aberto, né? Nessa segunda-feira, o sol predomina durante todo o dia, sem previsão de chuva. A temperatura sobe em relação aos últimos dias e a máxima prevista para hoje deve chegar aí aos 29 graus. Muito obrigada aí ao nosso galinho do tempo preferido. É, minha gente, já quero aproveitar aí e começar amanhã mandando abraços para a galera que tá curtindo o Mundo News, a criançada inclusive voltando para a escola hoje. Um abração para Duda, Rafa e a Gabi na sintonia. Quero deixar um abraço especial também pro meu amigo Lil, o Wagner e o Roberto por aqui. Um abração também pro Douglas, que tá na sintonia, e a Letícia também já começando aí muito bem, né, a semana ouvindo o Mundo News. É a galerinha do bem, já começando amanhã com a gente. Maravilha. Bora lá pra nossa enquete de hoje, até porque hoje não é um dia qualquer. Hoje é dia do motociclista, minha gente. É, e no Brasil, esse assunto mexe com muita gente. Não só no Brasil, né? Acho que no mundo todo. Bom, mas é que aqui a gente tem mais de 40 milhões de pessoas habilitadas na categoria A. E uma frota que já passa 35 milhões de motocicletas registradas. Mas quem gosta de moto sabe que ela nunca é só um meio de transporte, né? Tem moto que lembra liberdade, juventude, estrada, família, amizade e muitas vezes uma determinada fase da nossa vida. Então a pergunta de hoje é para mexer com a sua memória. E aí, qual moto que marcou mais a sua vida? Conta aí pra gente, vai no 991442925. A minha foi a primeira XL que meu pai tinha. Lembro muito dessa moto, viu? É, queria muito dar uma volta nela, mas só consegui muitos e muitos anos depois. E aí eu quero saber de você. Pode ter sido a primeira moto que você pilotou, a moto que a sua família tinha, ou a que você sempre sonhou em comprar e que agora conseguiu? Conta pra gente no 991442925, tá? Conta aí qual que é, qual moto, né, que ficou guardada na sua história e memória e por quê. Claro que sempre que você interage aqui com a gente nas enquetes, você coloca o seu nome na cumbuca para concorrer ao presente do dia, que hoje é o nosso kit Mundo Livre, com copo personalizado, chaveiro, adesivo e o nosso cordão de moto também da Mundo, que todo mundo quer, o nosso tirante personalizado, hein? Então vai, 991442925, bora chegar chegando no dia do motociclista e contando pra gente aí, vai? Vamos falar de moto? E aí? Qual o modelo que marcou a sua vida? A gente quer saber.
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2: A briga dos carros elétricos de entrada no Brasil não para e mais um modelo foi lançado, chamado de MG4 Urban. Eu sou Matheus Afonso, da Electricar BR, e esse é o modelo que vem para querer pegar mercado junto de BYD Dolphin, Geely X2, GAC Aion UT e agora com versões de 129 a 149. Em resumo, o que a MG fez foi estratégico, porque ela quer pegar tanto uma faixa de preço próxima de um Dolphin Mini, como uma faixa de preço próxima de um GWM Hora 5, que é até um carro mais caro e superior, mas que acaba tendo uma proximidade de autonomia. O resultado é que tem versões que tem 299 km de autonomia, enquanto outras 358, sempre com 160 cavalos, visual moderno, tela panorâmica, tela digital e sistemas semi-autônomos. Assim, a briga que já era acirrada, vai continuar acirrada. Se quiser ver tudo de perto, me segue, né? @ElectricarBR.
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0: Livre FM, sua atitude sonora. Arctic Monkeys com Fake Tales of San Francisco. Antes, alô, também o som do Michael com o Billie Jean. Começando muito bem a nossa manhã de segunda-feira. E claro, fazendo com que você comece o seu dia muito bem informado. Muito bem informada, ouvindo aqui o Mundo News. Maringá registrou 4.252 acidentes de trânsito nos primeiros 6 meses deste ano, que representa uma média de 1 acidente por hora. O número é maior do que registrado no mesmo período do ano passado, quando foram contabilizados 3.983 ocorrências. Os dados são do Detran, com base nos boletins eletrônicos de acidentes da Polícia Militar. Entre as avenidas com maior registro de acidentes estão a Colombo, seguidas pela Avenida Brasil, São Paulo e Pedro Taques. Já os cruzamentos com maior número de ocorrências são da Avenida Juscelino Kubitschek com a Avenida Tororó e o da Pedro Taques com a Horácio Racanelo e também o da São Paulo com a Juscelino Kubitschek. Segundo a Secretaria de Mobilidade Urbana, a fiscalização foi reforçada nesses trechos para tentar reduzir esses acidentes. 7h42 no Mundo News, aproveitando que hoje é dia do motociclista, tô perguntando aí pra você contar qual moto ficou guardada na sua história, né, na sua memória e por quê, a gente quer saber. A Vera tá me falando aqui que foi a primeira moto dela, a CG Preta. O Carlinhos, que me escreve de Arapongas, poxa, um grande abraço aí pra galera de Arapongas na sintonia, falou o seguinte: Rô, já tive várias, mas essa minha atual é a realização de um sonho de menino, uma Shadow 600, inclusive adorei a foto, hein? Valeu, Carlinho. O Ivan tá me contando que a dele foi uma Lambretta 1963 verde. É, isso que foi a primeira dele. Ele tinha 13 anos. O quê? Ele falou: eu mesmo fiz o motor dela. Fiquei madrugada em claro pra fazer ela funcionar. O Cleiton tava me falando que foi uma que marcou muito, né? Foi com certeza a primeira que ele comprou zero quilômetro, uma RD 350, caramba! E o Renan tava me contando que o pai dele tinha uma CGzinha quadrada cinza, que inclusive ele até caiu com ela. Aí ele falou assim: essa não tem como esquecer, né, Rô? Essa não tem, né? Um abraço, viu, meu querido? E aí, você? Conta pra gente, vai, você que tá começando aí amanhã ouvindo o Mundo News. Conta pra gente qual foi uma moto aí que ficou guardada na sua memória. Ah, a gente quer saber. Quando você vai mandando a sua mensagem, não esquece de ir também mandando o seu nome completo pra já colocar ele na cumbuca pra concorrer o presente do dia, tá? Boa sorte.
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0: Mundo Livre FM, sua atitude sonora. Os irlandeses do The Who com Pinball Wizard. Antes falou também, goite nessa sequência. 8 da manhã, vai mandando a sua mensagem, interagindo com a gente. E claro, começando aí a sua semana muito bem informado, muito bem informada, ouvindo aqui o Mundo Livre. Bom, um estudo da Universidade de Cambridge, publicado aí na revista científica Nature, sugere que o desenvolvimento do cérebro passa por 5 grandes fases ao longo da vida e que a chamada adolescência cerebral pode se estender até cerca dos 30 e 32 anos. A pesquisa analisou exames de ressonância magnética de mais de 3.800 pessoas do nascimento até os 90 anos e identificou mudanças importantes na organização do cérebro em diferentes etapas da vida. Os pesquisadores explicam que isso não muda a definição legal da adolescência, mas indica que o cérebro continua amadurecendo durante boa parte da juventude, especialmente nas áreas ligadas à tomada de decisões, planejamento e controle dos impulsos. O estudo também aponta outros períodos de mudança marcantes por volta dos 66 e dos 83 anos, o que pode ajudar a entender melhor o desenvolvimento cerebral e doenças relacionadas aí ao envelhecimento.
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0: 8 horas e 4 minutos e já começou a contagem regressiva, viu, minha gente? Porque dia 7 de agosto, a partir das 19h30, o Le Bloc recebe uma das maiores bandas do rock nacional. Tô falando do Biquíni Cavadão, que tá de volta a Maringá para uma noite inesquecível. E não para por aí, tá? Porque a festa tem também DJ na abertura e mais banda Tropa de Elite depois do show. A estrutura vai estar impecável. Vai ter jantar completo à francesa, finger foods, pits foods, durante toda a noite aí, tem open bar também com cerveja, espumante, drinks, refrigerantes, suco, água, enfim, vai ser um rolê muito legal. E pra fechar com chave de ouro, ainda vai ter também lanche especial da madrugada. Adoro! O bacana é que não precisa ser advogado pra participar não, tá? O evento é aberto pra toda a sociedade, só que corre, porque os convites estão voando e restam poucos lugares. Pra saber mais, manda mensagem no WhatsApp 99118-1556. Ou você pode seguir aí também no Instagram, no @OABMaringá.
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2: Oito horas e seis minutos, uma excelente manhã e de segunda-feira para você que sintoniza a programação do Mundo Livre, tudo bem? Eu sou Rosana Baio e sigo te fazendo companhia aqui até às 11. Até às 9, você sabe, tem o Mundo News, o programa onde o planeta é notícia. Música.

0: mundo, Livre FM, sua atitude sonora, o som do Iron com Run to the Hills. Antes falou também The Wallflowers com One Headlight. São 8 horas e 20 minutos. Vai mandando a sua mensagem, interagindo com a gente, participando aqui do Mundo News, claro, para começar o seu dia muito bem informado, ouvindo a programação da Mundo Livre. 8 e 20 no mundo. Mulheres com 18 anos ou mais já podem comprar e portar spray de pimenta para defesa pessoal. A lei que autoriza a medida foi sancionada pelo governo federal e publicada no Diário Oficial da União. O uso do spray é permitido apenas para reagir a uma agressão injusta, atual ou iminente, e deve ser interrompido assim que a ameaça for neutralizada. Para comprar o produto, será necessário apresentar documento com foto, comprovante de residência e certidão de antecedentes criminais, comprovando que não há condenação por crime doloso com violência ou grave ameaça. A lei limita a capacidade dos frascos a 50 mililitros. Modelos maiores continuarão restritos às Forças Armadas e às Forças de Segurança Pública. O trecho que autorizava a venda para adolescentes a partir de 16 anos, com autorização dos responsáveis, foi vetado pela presidência. 8h21 no Mundo News. Pois é, hoje estamos aproveitando que é dia do motociclista, né? Pra perguntar aí pra você justamente sobre moto, que é uma coisa que a gente gosta muito, né? Principalmente os nossos ouvintes gostam bastante. E aí eu quero saber de você, que você me conte aí qual que é a moto que acabou marcando a sua vida, né? Conta pra gente aí qual moto que ficou guardada aí na sua história e por quê. É o que a gente quer saber. E a galera tá aqui interagindo com a gente, enviando muitas fotos. Tô vendo uma moto mais lindona que a outra, que legal. Rogério, inclusive, tava me contando aqui, uma moto que marcou a vida dele foi a primeira, uma ML 1981 preta. O Márcio tava falando que foi uma Jog 50 cilindradas. Foi a primeira entrada, né? Foi o primeiro contato. O Valmir mandou uma foto lindona da Hornet dele aqui. Diz que ele sempre gostou muito de moto e que hoje ele tem a moto dos sonhos dele, que é essa Hornet verde. Linda, viu, Valmir? Um abraço, seja sempre bem-vindo. O Gilter me mandou uma aqui que eu não conhecia, confesso, que é a CBX 750F, também chamada de Sete Galo. Ele falou assim: Rô, meu primo teve uma e andou comigo, nossa senhora, quase caí pra trás. Fora o som dela, que é maravilhoso. E o Edu me escreve de Sarandi, um grande abraço aí pra toda a galera de Sarandi. Me falou o seguinte, né? A minha moto do coração é a minha atual, que eu tirei nova, Rô, em 2014. É uma Teneré 250, que eu não troco por nada nesse mundo. Já são quase 200 mil km rodado por ela em 22 estados brasileiros e 7 países da América do Sul. Ela é linda, Edu! Valeu por compartilhar a foto aí, viu? Seja sempre bem-vindo também à programação. Pois é, comecei esse papo hoje justamente porque hoje é dia do motociclista. Inclusive, né, receba um abraço carinhoso aqui de toda a equipe da Mundo Livre e os nossos motociclistas que estão sempre na sintonia da Mundo. E, gente, no Brasil, são mais de 40 milhões de pessoas habilitadas na categoria A. E uma frota que já passa de 35 milhões de motocicletas registradas. Mas quem gosta de moto sabe que ela quase nunca é só o mesmo meio de transporte, né? A moto, ela tem um significado maior. Ela lembra liberdade, juventude, estrada, amigos, família, enfim. E tem algumas delas que lembram certas fases da nossa vida. Então a pergunta hoje é justamente essa, né? Eu quero saber qual moto aí que marcou de verdade a sua vida. Vai, conta pra gente no 991442925, tá? Não esquece, inclusive, de colocar certinho seu nome completo, porque no final do programa eu tô liberando aqui o nosso kit motociclista de hoje, que é o copo da Mundo Livre, o chaveiro da Mundo, o nosso adesivo e também o nosso cordão de moto, o nosso cordão tirante, né? Personalizado da sua rádio de atitude, tá? Manda aí, boa sorte.
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0: 8 horas e 26 minutos. 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

0: Mundo Livre FM, sua atitude sonora, Depeche Mode com It's No Good, Dance Alone também, Kid Abelha com Nada Sei, 8 horas e 42 minutos. Vai mandando a sua mensagem, interagindo com a gente. Daqui a pouquinho tem resultado saindo presente, hein? Aqui na programação da Mundo Livre, 8h42 da Mundo. Motoristas que pretendem renovar a CNH, pedir segunda via ou alterar dados da habilitação nesse ano devem ficar atentos à situação do CPF. O alerta é que não são dívidas comuns que vão impedir o serviço, mas sim irregularidades cadastrais junto à Receita Federal, como CPF pendente da regularização, suspenso, cancelado ou restrições determinadas pela Justiça. Nesses casos, o atendimento do DETRAN pode ser bloqueado até que a situação seja resolvida. Especialistas reforçam que ter o nome negativado ou contas em atraso por si só não bloqueia a CNH. A recomendação é consultar gratuitamente a situação do CPF antes de solicitar qualquer serviço relacionado à habilitação. Se houver alguma irregularidade, ela deve ser regularizada junto à Receita Federal para evitar atrasos na emissão ou até mesmo na renovação do documento.
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0: Livre FM, sua atitude sonora. Earth, Wine and Fire com September. Antes falou também Detonautas com a Rádio Love Nacional, som da Alanis e Aerosmith, fechando muito bem o nosso Mundo News desta manhã de segunda-feira, onde aproveitamos aí o dia do motociclista para perguntar aí para você o seguinte: qual moto que marcou a sua vida? Hã? É, muita gente aí mandou mensagem, muita gente enviou fotos maravilhosas, né? Adorei, inclusive, conhecer um pouquinho mais da moto de vocês. Que legal! Vamos aqui com algumas últimas mensagens. O Bruno tá me contando que a moto que marcou foi uma Tornado 250, moto que começou a fazer trilha. A Wislene diz que a moto que marcou muito, né, a vida dela, na infância principalmente, foi a CBR 450. O Pedro diz que teve uma CB 400, que ela tinha um torque e um som do motor inesquecível. A Silvana tava me falando aqui da Harley. E o Ricardo me lembrou aqui de uma XRE 300. O Paulo também aqui mandou mensagem me contando que, sem dúvida, a Hornet dele, que já faz mais de 15 anos que tá com ele, que falou assim: hoje não ando mais com ela, já faz uns 4 anos, e acabou virando apenas um enfeite na minha sala. Achei que ele tava brincando, mas ele não está. É, ele realmente deixou a moto dele, mandou foto e tudo na sala dele. Adorei, Paulão, um abraço. E o Renato fecha as nossas participações me contando o seguinte: ah, eu ainda não tenho a moto que eu quero não, porque é um sonho de infância, mas em breve será realizado, com certeza, Rô. É uma Yamaha RD350, a famosa Viúva Negra. Valeu, Renato! Agradecendo sempre ao carinho da audiência de vocês que interagem com a gente, que mandam mensagem, né? E que começam amanhã muito bem informados aqui participando do Mundo News, interagindo com a gente. Todo mundo que mandou mensagem, colocou o nome na cumbuca para concorrer hoje ao nosso presente especial do Dia do Motociclista, com o kit da Mundo Livre, mais o nosso tirante, aquele cordão especial também para você já aproveitar e levar na sua moto, né? Já chegou o resultado, final do telefone 1333. Parabéns, Valmir Nedo. Aê, Valmir! Só aguardar, tá, querido? Porque a nossa equipe vai entrar em contato com você, te passando maiores detalhes aí pra você retirar esse presente, beleza, minha gente? Bom, o Mundo News ficou hoje por aqui, tá? Uhum, mas volta amanhã, às 7 da manhã, com mais música, enquete, notícias e informações.
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1: Nove horas e quatro minutos, uma excelente manhã e de segunda-feira para você que sintoniza a programação da Mundo Livre. Tudo bem? Eu sou Rosana Baio e sigo te fazendo companhia aqui até as 11 da manhã. Vamos curtir juntos essa daqui do Oasis? Então...

0: do Livre FM, sua atitude sonora. Faith No More com Small Victory. Antes falou também Natalie Imbruglia com Torn.
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0: do Livre FM, Sutitude Sonora, o som do Eric com I Shot the Sheriff. Antes falou também o som de Smash Mouth nessa sequência. São 9 horas e 40 minutos. 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
7: Fala pessoal, tudo bem? Projetado por Lute Vicente Kasprovics, o edifício da então Biblioteca Municipal Bento Munhoz da Rocha Neto foi inaugurado em novembro de 1975, mais especificamente no dia 30. A sua estrutura refletia o espírito de modernização que marcava Maringá nos anos 70. Suas linhas arrojadas com contrastavam com as construções vizinhas e reforçavam a intenção de criar um equipamento capaz de atender as demandas de uma cidade que crescia rápido. A localização estratégica no coração da cidade, na esquina das avenidas 15 de Novembro e Getúlio Vargas, ajudou a consolidar a região central como polo de cultura e convivência. Depois, a biblioteca foi transferida, muito mais recente, para um imóvel na Avenida Horácio Racanelo Filho. Depois de tombado e restaurado, o antigo edifício passou a sediar o Centro de Ação Cultural Márcia Costa. E aí, você já visitou o edifício da antiga biblioteca Bento Munhoz da Rocha Neto, que ficava ali na esquina da 15 de novembro com a Getúlio Vargas? Se você quer saber mais sobre essa ou outras histórias de nosso passado, nos procure nas redes sociais. É no Maringá Histórica. Ah, história em tudo que vemos. Um abraço e até a próxima.
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4: Mundo Livre. 10 horas e 2 minutos, uma excelente manhã e de segunda-feira para você que sintoniza a programação do Mundo Livre, tudo bem? Eu sou Rosana Baio e sigo te fazendo companhia até às 11. Temperatura marcando agora 23 graus na cidade de Canção.

0: do Livre FM, sua atitude sonora e CDC com Hell's Bells, antes a Lu, também Baraka Palmer com Another Way. São 10 horas e 18 minutos. Deixa eu passar aqui pelo nosso WhatsApp para registrar abraços aí para a galera que tá ouvindo ao mundo. Alô, Alex, valeu pelo carinho, viu? Jacir também tá por aqui participando, a Su também mandando mensagem. O Anderson, Marcão também tá trabalhando, né? Mas tá lá na sintonia ouvindo a gente. Quero registrar um abraço também aí pro Danilo, que tá participando com a gente na sintonia. A Keila, a Érica, ô maravilha! Tá todo mundo ouvindo o mundo!
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0: Mundo Livre FM, Sutitudes Sonoras, meninas do The Runaways, Cherry Bomb. Inclusive, uma curiosidade sobre essa música, viu? Essa música ela foi escrita, gente, às pressas, para uma audição da cantora Cherry Curie. Ela queria cantar outra música, mas a banda não sabia tocar, né? Qual foi a solução? Bom, Joan Jett e o empresário aí, Kim Followay, criaram uma música nova em poucos minutos. E o teste deu tão certo que esse som aí, Cherry Bomb, virou o primeiro grande sucesso da banda e entrou para a história do rock. Legal, né? Antes ouvimos também o som do Red Hot Chili Peppers com Snow. São 10 horas e 42 minutos. Já espiei que o próximo bloco começa muito bem ao som do Blur com Song 2, hein? Então não sai daí que já já tem mais som.
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0: mundo, Livre FM, sua atitude sonora, fechando muito bem o meu horário com Tame Impala, com Dracula, antes falou também o som do Ozzy, The Killers e Blur. Minha gente, tô indo nessa, desejando pra vocês uma excelente semana, e claro que no que depender da Mundo Livre, você pode ter certeza que será, tá? Prazerzaço, eu sou Rosana Baio, e a gente volta a se falar amanhã, de volta às 7 da manhã, nesse mesmo bate-canal. Grande abraço!
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3: Oiê, muito bom dia, boa segunda-feira, boa semana. Por aqui, Flávia Rocha chegando na Mundo pra te acompanhar a partir de agora. E bora começar com Pedrada, do Alice in Chains.

0: Mundo Livre, sua atitude sonora, The Wonders, That Thing You Do, pra animar a nossa segundona. Nada de baixo astral por aqui, hein? Bora junto! Antes também, Limp Bizkit, My Way, Somber, que é novidade aqui na programação, Back to Friends. 11h16, boa segunda-feira, boa semana. Bora seguir junto comigo, já tá na área o Flow com 10 sons direto. E só pra começar, pra te dar um spoiler, vai ter Stairway to Heaven com Led Zeppelin, tá imperdível.
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0: Aí na Mundo Livre, Third Eye Blind, Semi-Charmed Life, tá rolando o nosso flow por aqui com 10 sons direto. Primeira metadinha, a gente também curtiu Neil Young, Rockin' in the Free World, Stones com Nisio, Cidade Negra, Sombra da Maldade, e abrindo com Led Zeppelin, Stairway to Heaven. Como disse nosso ouvinte Fernando Cava, começou com um hino, com certeza. E a gente segue aqui no flow, são 10 sons sem intervalos. Então, dando sequência agora pra parte 2 dessa edição, tem Fleetwood Mac, The Chain.
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0: Mundo Livre, sua atitude sonora, Donovan Frankenreiter Free. Essa música aí tem participação de Jack Johnson. Inclusive, os caras estão se programando aí para retornar ao Brasil em fevereiro de 2027 na turnê Sir Feel Music do Jack Johnson com G Love. Tem participação, terá participação aí do próprio Donovan Frankenreiter e também de Ben Harper. Shows em São Paulo, Rio de Janeiro e Florianópolis. Legal demais, né? E antes aqui no nosso Flow, When You Roam The Promise, também Lenny Kravitz, Fly Away e Silverchair, A Nice Song. Bora almoçar comigo? Chefe Flavinha tá chegando de volta no Restaurante Sonoro, Mundo Livre à la Carte. Eu te espero já já.
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Meio-dia e sete, uma ótima tarde. Sejam bem-vindos ao Mundo Livre à la Carte, sempre servindo para você aquela horinha recheada de deliciosos sons. Por aqui, chefe Flavinha na cozinha, comandando o menu mais saboroso do seu rádio, sempre com três tempos apetitosos. Entrada, prato principal e sobremesas. Estamos aqui com os nossos clientes do Restaurante Sonoro, já se acomodando em suas mesinhas cativas. O César está por aqui na área. Bom dia, vamos começar o à la carte na mesa 33, com um especial hoje para o aniversário da minha esposa, Ana Sigrid. Manda o melhor de suas músicas para a gente acabar com a nossa dieta. Hoje pode. Com certeza, feliz aniversário aí para Ana. Valeu, César, pela mensagem. Sandra Oliveira já por aqui também. Boa tarde, chefe Flavinha. Mesa 78 presente, aguardando aí este cardápio sonoro maravilhoso. Sônia Maria por aqui. Bom dia, chefe Flavinha. Hoje vamos de almoço rápido, um doguinho, contrariando a nutricionista só por hoje. Bom demais, né? De vez em quando pode, né? Temos que nos permitir, como diria Lulu Santos, vamos nos permitir. Bom, gente, ontem, dia 26 de julho, foi o dia dos avós. Por isso, hoje, eu já chego te perguntando por aqui. Qual é aquele prato com gostinho de casa de vô e vó que aquece o coração só de lembrar, hein? Pra lembrar aí os nossos queridos avós. Qual é aquele prato que tem gostinho de casa de vô, casa de vó, que aquece o coração aí só quando você lembra? Memórias afetivas por aqui hoje. Bora mandar sua mensagem pra cá, almoçar comigo e saborear o nosso cardápio do dia. E começamos hoje com a nossa saladinha verde. Bora de Green Day, Boulevard of Broken Dreams.

0: Mundo Livre, sua atitude sonora, matando a fome dos seus ouvidos no Mundo Livre à la carte. Entradinha por aqui com os nossos suculentos aperitivos, fechando aí a entradinha com essa simbólica, né? Uma degustação da comida mineira para abrir ainda mais o apetite com skunk, esmola, também smash mouth, walking, no the sun, ainda um prato que pode até parecer superstição, mas esse aperitivo dá muita sorte aí pro seu paladar com Steve Wonder, Superstition e Green Day, Boulevard of Broken Dreams. Agora é meio-dia 23 e ontem comentei que foi o dia dos avós e a pergunta de hoje é: qual é aquele prato com gostinho de casa de vô, de casa de vó, que aquece o coração só de lembrar? Leandro César por aqui, boa tarde, chefe. Nossa comida de vó tem um monte, mas nada superava a cuca doce e o pão caseiro quentinho que ela fazia. Saudades eternas, vó Elma. Eu lembro também da minha, de várias comidinhas, mas acho que o pão caseiro quentinho, saído do forno ali, do forno do fogão a lenha ainda por cima, é imbatível. Saudades, vó Beta. Jenny, lembro do meu avô, ele fazia um arroz bem soltinho, mas pense o tanto de óleo que tinha. E minha vozinha fazia um pão caseiro que era demais. Sou de Campo Magro, na escuta, no melhor restaurante sonoro. Valeu, beijão, Jenny. Patty Girl por aqui, bom dia, Flavinha, na cozinha. Vontade do pão caseiro saído do forno a lenha da casa da Oma. Tinha disputa pela bundinha do pão e do bolo mármore, que eu nunca consegui fazer igual. Beijo pro meu dinossauro. Olha aí, todo mundo falando do pãozinho e a Paty ainda comentou também do forno a lenha, né? Rafael Campa, boa tarde, mundo. Minha avó, dona Filomena, faz um bolinho de carne que não tem igual. É uma delícia. Sempre que eu vejo bolinho de carne em algum lugar, eu já penso e desanimo. Não vai ser igual da avó. Eu e minha tia já tentamos reproduzir a receita e não tem jeito, não fica igual. Não tem jeito mesmo, né? Os segredinhos que a gente nunca vai conseguir reproduzir. Everson Dinossauro também por aqui. Flavinha Rock, saudades. Aquele beijo pra minha Patty Girl. Manda um salve especial pro meu amigo Vidal, do Litoral, que na quinta estarei ao lado dele. E welcome again. Boa semana pros rockers. Valeu, Everson. Tamo junto. O César aqui, esposo, né, da Ana, que tá de aniversário, que eu falei agora há pouco, mandou sua mensagem de gratidão e falou que hoje vamos ouvir tudo que temos direito. Mesa 33 agradece e mande mais músicas boas. O rodízio tá on. Um rodízio de sucessos, de comidinhas deliciosas, comidinhas sonoras, aqui pro seu almoço e já já chegando o prato principal. Tô esperando também sua mensagem por aqui, tá?
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0: 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Tá aqui o nosso prato principal do Mundo Livre à la carte desta segunda-feira. E fechamos esse rodízio do prato principal com aquele sabor que acerta em cheio, né? Não inventa moda, não decepciona, tá simplesmente ali no ponto certo. Experimentou? All right. Som do Supergrass, all right. E a chefe também resolveu servir um bolinho ainda antes da sobremesa. Afinal, quando é cake, fica difícil esperar até o fim da refeição. A gente ouviu o Cake the Distance, também Sublime, Santeria e Nirvana, The Man Who Sold the World. Meio-dia e 42, a galera tá contando por aqui qual é aquele prato que tem gostinho de casa de vô e de vó, que aquece o coração só de lembrar. Everson Dinossauro, lembrança da minha avó Joana, polonesa, que fazia uma sopa borscht, coisa de polonês, com carne de porco, repolho roxo, beterraba. Nunca mais eu comi aquilo e ainda vou descobrir como fazer. Para sempre vai ser lembrado. Everson agradeceu aí pela lembrança, né, pela enquete. É sempre bom, né, a gente lembrar aí dos nossos avós. Maurício, hoje o almoço ainda é com gostinho de satisfação. Finalmente consegui autógrafos e fotos com o Nazareth. Que legal, Maurício. Ele mandou, inclusive, as fotos pra gente. Banda que se apresentou sabadão em Curitiba. Legal demais, viu, Maurício? E sobre o cardápio dos avós, eu, como descendente de ucranianos e poloneses, o prato mais lembrado é o pierogi. A Clarissa Werner, o que ninguém da nossa família conseguiu reproduzir eram os bolinhos de carne que a minha oma fazia e o arroz com frango que o meu opa fazia. Comida de fogão a lenha e com um tempero que veio lá da Alemanha. Ana Vamp, Flavinha, a lembrança que eu tenho da comida da minha avó Odete é macarrão de domingo com molho de panela e maionese. Tive a sorte que minha mãe faz igualzinho, ainda consigo matar à vontade. E bota sorte nisso, viu, Ana? É, maioria aqui do pessoal fala que lembra e não consegue reproduzir aquele gostinho, né? Comidinha de vô e de vó. José Carlos Maza, bom dia, chefinha. Minha avó, Nair, era uma cozinheira maravilhosa, mas os doces dela eram divinos. Ela fazia os gostos dos netos e o meu era o manjar de coco. Que saudades da minha querida vozinha. Quem ainda tem, aproveite. Essa é a dica de ouro do nosso querido José Maza. Quem tem os avós vivos, gente, sim, aproveitem demais. Rodrigo Schmidt, Flavinha, eu não posso sentir cheiro de vagem com carne moída, que na hora vem a imagem da vó Lila. Quando eu ia passar as férias, fazia no primeiro dia já, pois sabia que eu gostava. Pensa numa velhinha querida, muitas lembranças boas dela. E Luiz Júnior, boa tarde, chefe Flavinha, minha avó materna fazia um arroz com suan no fogão a lenha, que era maravilhoso. Mas a grande questão era quem ia raspar a panela. Então era uma vez de cada um dos três primos raspar até o último grãozinho de arroz. Saudades, vó Lázara, conhecida como vó do porco, porque ela tinha criação. Legal demais de relembrar aqui as histórias e conhecer também um pouquinho, né, das memórias afetivas de vocês com os avós, já que ontem comemoramos o Dia dos Avós. Bora seguir juntos, já já eu trago os nossos docinhos da sobremesa de hoje.
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0: 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Nossa sobremesa por aqui, fechando com esse prato que é leve como um suspiro. Bob Dylan, Blowing in the Wind. O Rafa, Hey Joe e Steppenwolf, Born to be Wild. Um minutinho para uma da tarde. Dia dos Avós foi neste domingo, dia 26 de julho. E hoje a galera contou por aqui qual é aquele prato que tem gostinho de casa de vô, casa de vó. E aquece o coração só de lembrar. O Jackson de Guarapuava, saudades do pão da minha avó, aquele assado no fogão de barro para fora, só na brasa. Rafael Ágil, saudades da polenta que minha avó fazia, cortava no fio e assava na chapa do fogão a lenha. O Carlos, a comida que eu me lembro da infância com os meus avós é bolacha quadrada. Sandro, o pão assado naquele forno a lenha, ela passava manteiga em cima do pão e fazia vários pãezinhos e bolachas também. Difícil lembrar uma coisa só, né? Sempre vem muitas memórias. O César, novamente por aqui, na mesa 33, falou o seguinte: o que eu me lembro muito bem da minha avó, macarrão com bacon. E o tempero especial que eu aprendi, faço hoje para as minhas visitas. Simplesmente delicioso. Mesa 33 já é minha, viu? Avisa os ouvintes da Melhor Rádio que esta mesa está reservada todos os dias. Valeu, César. Mesinha cativa já pra você, viu? Milene Cardoso, saudades da polenta branca com galinha caipira ao molho da minha avó paterna, dona Eunice. E um nhoque caseiro com molho de carne de panela da nona materna, avó dona Sunta. O nhoque eu consegui produzir, agora a polenta jamais. Fica só na lembrança mesmo, né, Milene? E a Maria Letícia, Flavinha, tudo bem? Ai, a minha vozinha, que saudades. Sempre vou lembrar das almôndegas feitas em panela de ferro, as espirais, as fatias húngaras e o pudim de aipim. Tudo feito com muito amor e carinho. 3 anos sem ela aqui para dar um abraço. Beijos. Valeu, Maria Letícia. E comidinhas diferentes achei, viu? Pudim de aipim, fatia húngara, que eu não faço ideia de como faz, mas acho uma delícia, inclusive. Valeu, gente. Bom demais relembrar por aqui as comidinhas afetivas, né? Quando a gente lembra de vô e vó. É isso por hoje. Agradeço a preferência. E amanhã, meio-dia, te espero com mais um almoço sonoro delicioso para você saborear no volume máximo. Vai ter chefe Flavinha na cozinha de volta por aqui e aquele cardápio cheio de músicas gostosinhas.
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Bora seguir juntos. Boa tarde de segundona pra você que tá comigo, Flávia Rocha, aqui na Mundo. Agora a gente vai com Pearl Jam, Soldier of Love.

Foo Fighters na Mundo Livre, Best of You, também a nova do YouTube, Street of Dreams. 1h15, Flavinha, você não falou ainda da campanha Mês do Rock nessa segunda-feira, então vou falar agora, gente, olha só. A venda de ingressos pro Iron Maiden em Curitiba foi daquele jeito, né? Piscou e esgotou. 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Então a hora é agora. Bora de Iron Maiden, Wasting Love.

0: 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Tá aí a nossa banda da semana pra fechar o mês do rock aqui na Mundo Livre. Iron Maiden, Wasting Love. Então fica atento, hein? Tocou Iron Maiden na programação aqui nessa semana. Até sexta-feira, deixa o seu like no aplicativo. Claro, você tem que estar cadastrado, né? Lá na aba promoções, no aplicativo da Mundo Livre. Valendo ingressos nessa semana pro showzaço do Iron em Curitiba. 1h22.
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Mundo Livre, sua atitude sonora demais. George Harrison, Got My Mind Set On You. Raimundos, a mais pedida também, Jay Smith, Ask. E John Jett and Black Hearts, I Love Rock and Roll. Quero agradecer por aqui a mensagem da nossa ouvinte Pamela, que mandou mensagem pro Whats agradecendo pelo contracapa de domingo. Pamela amou, diz que já quer escutar de novo na aba Podcasts. Podcasts, né, tanto no site como no aplicativo, pois rolou ontem Foo Fighters, The Color and the Shape, que foi um disco, inclusive, sugerido pela nossa ouvinte Pamela. Sim, gente, você pode mandar sua sugestão de álbuns aqui pro contracapa também, viu? Tô sempre atenta aqui nas mensagens, buscando sugestões de vocês. 1h40, já eu volto com o som do Heart, as irmãs Anne e Nancy Wilson, que são umas das grandes vocalistas do rock femininas, já e outros sons pra você.

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0: Mundo Livre, sua atitude sonora com a Pitty, Máscara, Offspring, You're Gonna Go For Kid, The Bolshoi, Sunday Morning e Heart com Barracuda. Só clássicos nessa sequência, hein? Qual deles mereceu o seu like aí? De repente a sua favorita toca de novo no Replay Mundo Livre, né? Que rola às 6 da tarde no Por Dentro do Mundo. Então pega o aplicativo e vai deixando o like nos sons que você curte aqui na programação. 2:02, boa segunda-feira. Já já eu volto com mais.
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5: Bora aumentar volume e curtir mais sonzeira pra sua tarde de segunda-feira aqui na Mundo, agora com Soundgarden, Black Hole Sun.

0: Ai, na Mundo Livre, você curtiu You Be 40, I Can't Help Falling in Love with You, Capital Inicial, 4 vezes Você, e teve novidade também por aqui, Social Distortion, The Way Things Were, agora 2h26.
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0: Midnight Oil, King of the Mountain, também rolou Barão Vermelho, Puro Êxtase. E agora há pouquinho, no bloco anterior, né, a gente curtiu o som novo do Social Distortion. Pois bem, gente, quem é fã da banda se prepara, pois Social Distortion volta ao Brasil, hein? E vai fazer shows em São Paulo e Curitiba depois de 16 anos. Shows já marcadíssimos aí pro mês de novembro, dia 14 em São Paulo e dia 15 de novembro em Curitiba. Social Distortion em breve chegando na área, então já se atenta por aí. 2h42, já eu volto com o som do Queen por aqui e a minha última sequência de hoje. Bora?
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0: Mundo Livre, sua atitude sonora, com novidade para fechar meu horário hoje aqui com Soulja e Di Ferreiro, Time Won't Wait. Valeu, gente, eu, Flávia Rocha, agradeço pela companhia, tô de volta aqui no meu horário, né, horário do almoço aqui da Mundo, até às 3 da tarde, amanhã às 11 a gente se encontra novamente. Eu te deixo agora com Diana Vieira. Boa semana para você, curta muito a segundona, até mais, tchau, tchau.
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0: Olá, uma excelente tarde, bom comecinho de semana para você curtindo aqui a programação da Mundo Livre. Estamos juntos novamente, agora é comigo, Diana Vieira. Tô chegando para te fazer companhia com a programação. Abrindo meu horário hoje tem Kim.

Mundo Livre, sua atitude sonora. Evanescence na programação com som novo. Who Will You Follow? E rolou também Aerosmith Crazy. Agora são 3h15. 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Para te avisar, vai rolar Iron Maiden agora. 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Iron Maiden, Fear of the Dark.

0: Mundo Livre, sua atitude sonora. E aí, Iron Maiden, Fear of the Dark. 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Agora, break rápido, voltamos já com o Mundo Livre Flow.
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2: A briga dos carros elétricos de entrada no Brasil não para e mais um modelo foi lançado, chamado de MG4 Urban. Eu sou Matheus Afonso, da Electricar BR, e esse é o modelo que vem para querer pegar mercado junto de BYD Dolphin, Geely X2, GAC Aion UT e agora com versões de 129 a 149. Em resumo, o que a MG fez foi estratégico porque ela quer pegar tanto uma faixa de preço próxima de um Dolphin Mini, como uma faixa de preço próxima de um GWM Hora 5, que é até um carro mais caro e superior, mas que acaba tendo uma proximidade de autonomia. O resultado é que tem versões que tem 299 km de autonomia, enquanto outras 358, sempre com 160 cavalos, visual moderno, tela panorâmica, tela digital e sistemas semi-autônomos. Assim, a briga que já era acirrada, vai continuar acirrada. Se quiser ver tudo de perto, me segue, né? @ElectricarBR.
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0: Livre e Coldplay, Paradise. Rolou também Ira entre seus rins e Sean James, Headed for the End. Segue o nosso Mundo Livre Flow, 10 sons direto por aqui, agora tem Oingo Boingo.
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0: Mundo Livre com Lovely the Band, Broken, Imagine Dragons, It's Time e Lola Young com Messi. As últimas dessa edição do nosso Mundo Livre Flow de hoje. A próxima você curte às 7 da noite.
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3: Já estamos de volta. Excelente tarde, boa segundona, 27 de julho, para você que segue comigo, Diana Vieira, sua companheira por aqui. Bora de Metallica, abrindo mais uma hora de programação, Wherever I May Roam.

0: Mundo Livre e Tears for Fears, Everybody Wants to Rule the World, and the Holloby Withers, Ain't No Sunshine. Coisa linda. Agora são 4h27. Depois do break, eu trago ainda pra você o som dos Rolling Stones. Não vai perder.
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0: Mundo Livre com Live, The Dolphins Cry, Sugar Ray Every Morning e ainda rolou Rolling Stones com Start Me Up.
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0: Mundo Livre e Placebo, Every You, Every Me. Antes rolou Yes, Owner of a Lonely Heart. Agora, faltando 3 minutos para as 5, aquele break rápido. Na volta a gente tem Por Dentro do Mundo, sua revista no rádio.
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9: Salve, salve! Muito boa tarde para você que está com o Mundo Livre FM. Agora são 5:01. Eu sou o Everton Liberto, chegando no seu rádio. Vou contigo até às 7 horas da noite com o Por Dentro do Mundo, começando ao som de Fleetwood Mac.

0: Mundo Livre, sua atitude sonora. Bom demais, Paralamas do Sucesso, Caleidoscópio, Dexter and the Moonrocks também tocou com Freak It Out. Lenny Kravitz passou por esse bloco, o primeiro aqui do Por Dentro do Mundo. Nós ouvimos Again e, claro, Fleetwood Mac foi a primeirinha de hoje. Começamos o Por Dentro ao som de Dreams. Bom demais, hein? Agora são 5h15. Uma ótima segunda-feira para você que tá curtindo a Mundo Livre. Uma excelente semana. Você tá na melhor sintonia do seu rádio. Essa é a Mundo Livre FM. E até às 7 horas da noite tem música e informação aqui no Por Dentro do Mundo. Tem muita informação do mundo da música hoje, fim de semana e os últimos dias, na verdade, movimentadíssimos, principalmente com anúncios de shows internacionais aqui no Brasil. E é uma coisa que a gente adora, né? E o Johnny Marr é um deles, ele tá de volta ao Brasil. O lendário guitarrista dos Smiths confirmou o show em São Paulo no dia 24 de novembro, tá bom? No Tokyo Marine Hall. Será a primeira apresentação do músico no país em 11 anos, um reencontro bastante aguardado pelos fãs do rock alternativo. A turnê acompanha o lançamento do novo álbum solo, The Age of Everything, que chega às plataformas em outubro e será o quinto disco da carreira de Johnny Marr. Para quem admira aí um dos guitarristas mais influentes da história do rock britânico, vai ser uma rara oportunidade de ver ao vivo, né, os clássicos da carreira e as músicas inéditas desse novo trabalho. E já que nós estamos falando de guitarrista, o guitarrista dos Rolling Stones vai fazer show único aqui no país no dia 1 de novembro no espaço Unimed. Pô, muito bom, hein? A turnê Fearless promete um repertório que mistura clássicos dos Stones, músicas da carreira solo e releituras de artistas que influenciaram a sua trajetória. A abertura da noite ficará por conta da cantora irlandesa Imelda May. Para os fãs aí dos Rolling Stones, né, um dos maiores guitarristas da história, vão estar aqui no Brasil. São os guitarristas voltando com tudo aqui pro Brasil, hein? Que beleza! A gente fica torcendo aí, né, para quem sabe estender alguns desses shows aqui para o... para Curitiba, né? Para quem sabe a gente ter alguma oportunidade aí, né? Lógico que a gente fica torcendo bastante. Ronnie Wood, né? O guitarrista dos Rolling Stones que vem, então, para esse show confirmado no dia 1 de novembro em São Paulo. Agora são 5 horas e 18 minutos. Seguimos por aqui com o Por Dentro e valendo presente a partir de agora. Quer tentar levar um par de ingressos pro cinema mais balde de pipoca aqui do nosso Por Dentro do Mundo? Então vem comigo, tá? Par de ingressos pro cinema mais balde de pipoca. Deixa eu organizar a frase direitinho aqui, porque, gente, eu tô sem tela aqui nesse momento. Tô às cegas com vocês, hein? Apagou minha tela aqui, mas vou buscar na minha memória aqui, então. Esse par de ingressos pro cinema você pode assistir na companhia de quem você tanto quiser, tá bom? E ainda tem o balde de pipoca da Mundo Livre exclusivaço. Envie para mim agora, então, o seu nome completo e a hashtag Cinema com a Mundo pro nosso WhatsApp. 991-442925. Hashtag Cinema com a Mundo e o nome completo. Pode mandar para mim aqui no WhatsApp da Mundo Livre. Daqui a pouquinho eu vou ler as mensagens. Já vou mandar alô para vocês, tá? Vai enviando. E a gente conversa daqui a pouquinho, depois do break, quando eu volto ao som de Spy vs Spy.
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0: Mundo Livre FM, sua atitude sonora. Tá aí, Head of Glass, som da Blonde, aqui no Por Dentro do Mundo. Esse som aí foi lançado em 1979 e a música marcou aí uma mistura inovadora de rock, disco, new wave, e levando a banda liderada por Debbie Harry ao topo das paradas e transformando esse som aí em um dos maiores clássicos da música pop. Debbie Harry, que é lindíssima ali nos anos 80, 70, né? Que mulher linda e continua um mulherão ainda. Antes nós ouvimos Oasis aqui no Por Dentro do Mundo, também teve Skank e Spy vs Spy. Até o Juliano mandou mensagem aqui dizendo que Debbie Harry era demais. Pois é, rapaz, lindíssima mesmo. Nós seguimos por aqui com o Por Dentro do Mundo, a sua revista no rádio. Vamos falar ainda de confirmações de shows aqui no Brasil. Eu falei para vocês no começo do programa que estava bastante movimentado sobre esses assuntos aqui no Por Dentro, né? E é o seguinte, depois de 16 anos, a banda liderada por Mike Ness, Social Distortion, confirmou duas apresentações por aqui, 14 de novembro em São Paulo, no Vibra, e 15 de novembro em Curitiba, na Live. Pois é, a venda de ingressos começa já nessa terça-feira, dia 28. A turnê divulga Born to Kill, primeiro álbum de inéditas do grupo em 15 anos. Conhecido por misturar aí punk rock, rockabilly, blues, country, o Social Distortion retorna ao país vivendo uma fase bastante criativa, sem abrir mão da sonoridade que transformou a banda em um dos grandes nomes do punk norte-americano. Para os fãs brasileiros, essa é a chance de rever o grupo pela primeira vez desde a passagem histórica, que foi em 2010. Faz um tempinho que eles não pisam aqui no Brasil, hein? Então tá confirmado Social Distortion aqui no Brasil no dia 14 de novembro em São Paulo e no dia 15 de novembro em Curitiba. 5 horas e 42 minutos agora. 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Na sexta-feira, a gente vai descobrir quem leva, meu, quem leva os ingressos pro show do Iron. Eu quero falar muito seu nome aqui, hein? Na semana passada, eu já falei aqui, quem levou os ingressos pro show do Elton John, no Rock in Rio. Meu, foi emocionante. E você pode faturar esse presentão aqui da Mundo Livre. Então, vai lá na aba promoções do nosso aplicativo e o ouvido, ó, a orelha colada no seu rádio, pra dar like quando tocar Iron Maiden aqui na Mundo Livre FM. Agora são 5h43, mais uma chamada por aqui, hein? Você pode levar hoje aqui no programa um par de ingressos pro cinema mais balde de pipoca da Mundo Livre. Envie seu nome completo e a hashtag Cinema com o Mundo pro nosso WhatsApp 991-442925. O André Tamioso tá aqui na sintonia participando por dentro, já pedindo aqui... O que ele falou aqui? Mundo Livre, tô esperando o show do AC/DC, libera pra nós, rapaz. Desde aquela época esperando os ingressos, é isso, ô André? Um abração pra você, meu querido. A Janaína também participando, o Júlio Nazário, a Alessandra Fava, uma ótima tarde pra você, Alê. Quem mais? O Lucas Queiroz já mandou a participação dele. Chegou aqui outra do Eduardo Merrana. Carlo Leste também já mandou aqui, tá querendo esses ingressos. Outro que quer esses ingressos aqui é a Ivy Martins, é a Fabiana... Quem que escreve aqui pra mim? Deixa eu ver quem que escreve aqui, porque acaba vendo o nome da família. Aí fica difícil aqui pro locutor. É o Wesley. O Wesley escreve, diz que faz tempo que não ganha nada, mas fez direitinho, viu, Wesley? Mandou aqui o seu nome e a hashtag tá concorrendo. Boa sorte pra você. Evelyn Thaís também participando do Por Dentro. A Márcia, a Juliana, Arthur Clayton, Eduardo Passos. Tem mais Guilherme, Crislane também, o Jorge de Paula, Iba Júnior, ô galera legal, mandando mensagem aqui no nosso WhatsApp. Envie você também pro 991-44-2925. Daqui a pouquinho eu tô voltando com muito mais sons aqui na Mundo Livre. Se prepara aí, porque o próximo bloco tá sensacional, gente. Tem Michael Jackson, tem Guns N' Roses, tem In Excess. Segura aí, porque tá demais.
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0: Mundo Livre, sua atitude sonora com In Excess Original Scene. E também teve Guns N' Roses com Welcome to the Jungle. Que blocaço, hein? 6 horas e 1 minuto agora. Uma boa tarde pra você que tá na sintonia da Mundo Livre. Finalzinho de tarde, gente. Finalzinho mesmo, tá escurecendo já. Você que tá aí no trânsito ouvindo a Mundo Livre, muito obrigado por levar a gente de carona aí no seu carro, hein? Você que tá em carros de motoristas de aplicativo, valeu, gente. Um abração pra você também aí. Tá de carona ouvindo a Mundo Livre. Dá um tapinha aí no ombro do motorista aí. Esse tem bom gosto, hein? Esse tem bom gosto. 6 horas e 2 minutos agora. Gente, vamos falar do Bon Jovi. Ele voltou ao palco no Madison Square Garden em Nova York ontem, poucos dias depois de Jon Bon Jovi interromper um show por causa de uma sinusite que acabou afetando a sua voz. Dessa vez, o vocalista conseguiu completar a apresentação com um repertório de 19 músicas, incluindo clássicos como Leave It On A Prayer, It's My Life, entre tantos outros, além da estreia ao vivo de The People's House. A grande surpresa da noite ficou para o fim do show. Bruce Springsteen, pois é, ele subiu ao palco para uma participação especial e dividiu os vocais com John em Who Says You Can Go Home. Os dois ainda encerraram a apresentação com The Promised Land, clássico de Bruce Springsteen, transformando a volta do Bon Jovi aos palcos em uma celebração inesquecível para os fãs, hein? Primeiramente, que bom que a saída ali de Jon Bon Jovi do palco na semana passada não acabou virando nada grave, né? Realmente só essa sinusite, porque ele, né, foram 4 anos aí se recuperando de uma cirurgia nas cordas vocais. E tá tudo bem com ele. Que bom! E com certeza, pra quem estava lá nesse show, foi algo inesquecível. 6 horas e 3 agora. Manda aí o seu nome completo e também a hashtag Cinema com a Mundo. Envie só se você quiser ganhar presente aqui da Mundo Livre, tá? Eu tenho aqui um par de ingressos pro cinema pra você assistir a qualquer filme em cartaz nas telonas gigantes lá do Cineflix, as poltronas confortáveis e na companhia de quem você tanto gosta. Ingressos pro cinema mais balde de pipoca. Envie hashtag Cinema com a Mundo e o nome completo aqui pro nosso WhatsApp. Inclusive, no próximo bloco, o assunto aqui do Por Dentro vai ser cinema, porque 2026 está com tudo aí nas telonas, hein? Só filme batendo recorde de bilheteria, superando um, superando outro, mas Michael foi superado já. Eu vou trazer os detalhes daqui a pouquinho no próximo bloco aqui do Por Dentro do Mundo. Enquanto isso, você vai escrevendo a sua mensagem aqui pro nosso WhatsApp, beleza? Já depois do intervalo também a gente confere qual foi a música mais curtida do dia por vocês lá no aplicativo da Mundo. Tá chegando o replay aqui na sua Mundo Livre.
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0: E voltei, 6:09 agora, virou relógio. Bora nessa, uma boa noite pra você que tá com o Mundo Livre FM. Eu sou o Everton Liberto, hoje com vocês até 7, bora, partiu.
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0: Agora o alto-falante vai pulsar, hein? Aumenta esse volume, porque a mais curtida do dia vem com Metallica, Whatever I May Run.

0: Mundo Livre e sua atitude sonora. Mysterious Way, som do YouTube. Antes teve Legião Urbana, Meninos e Meninas, e Metallica também tocou Whatever I May Run. Essa aí do Metallica dentro do Replay. Esse foi o som mais curtido do dia por vocês no aplicativo da Mundo Livre. De segunda a sexta, você já sabe, a gente confere aqui no Por Dentro do Mundo a música que vocês mais avaliaram no nosso aplicativo, com likes. E essa de hoje foi o Metallica. Baixe agora o aplicativo da Mundo Livre. Ouça a sua atitude sonora onde você for e pelo nosso aplicativo é onde você tenta ganhar os ingressos para o show do Iron Maiden em outubro em Curitiba. Baixe o nosso aplicativo, vá lá na aba promoções, valide a sua participação no banner mês do rock e depois fica com a orelha colada no rádio para não perder nenhuma música do Iron Maiden quando tocar. Aí, ouviu o som do Iron Maiden? Deixa o like no nosso aplicativo e na sexta-feira eu posso falar o seu nome aqui e liberar ingressos pro show do Iron Maiden, meu. Mundo Livre tá demais esse mês do rock, hein? Que é isso? Agora são 6h24. Bom, vamos falar de cinema? Em um ano com estreias aguardadas nas telonas, Toy Story 5 conseguiu o feito de arrecadar pouco mais de $1 bilhão. Aproximadamente 5 bilhões de reais em bilheteria mundial. No Brasil, a continuação da saga de Woody e Buzz estreou no dia 17 de junho. De acordo com dados da mídia especializada americana, o quinto filme dos bonecos teve 2 bilhões de reais em ingressos vendidos nos Estados Unidos e internacionalmente foram quase 3 bilhões de reais. A continuação também está prestes a se tornar o filme de maior bilheteria entre todas as outras. Toy Story 4 de 2019 arrecadou pouco mais de 5 bilhões de reais, enquanto Toy Story 3 de 2010 ficou na mesma faixa. A produção é a terceira do ano a ultrapassar a marca, depois que Super Mario Galaxy, o filme, e também Michael. A Odisseia, de Christopher Nolan, que também está em exibição desde o dia 16 de julho no Brasil, está com pouco mais de 3 bilhões em ingressos vendidos até agora. Bom, muitos sucessos nas telonas, hein? E você pode faturar ingressos para assistir a qualquer filme, inclusive Toy Story, nos cinemas por conta aqui da Mundo Livre. Envie agora o seu nome completo e a hashtag Cinema com o Mundo pro nosso WhatsApp 991442925. E aqui no Por Dentro do Mundo não é só um par de ingressos, não. Você ainda fatura o balde de pipoca aqui da Mundo Livre, beleza? Bora nessa então. Envie aí o seu nome completo e a hashtag Cinema com o Mundo pra tentar levar.
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0: 6h27 agora. Atenção para essa informação, hein? 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

0: Mundo Livre FM, sua atitude sonora. Essa daí dá vontade de ouvir de novo, hein? Fala a verdade, Aerosmith Jaded, uma das minhas preferidas aqui do programação, hein? Bom, e a Mundo Livre, inclusive, tá com um vinhetão novo no ar. Vocês já devem ter ouvido, inclusive tocou agora há pouco. Menos skip e mais rádio. Pesquisas sobre o comportamento das pessoas no streaming mostram que um quarto das músicas são puladas nos primeiros segundos e metade delas não são ouvidas até o fim. Estamos levando o modo de rolagem de feed para outras áreas da nossa vida. Música boa não é só o que você reconhece em 5 segundos, precisa de tempo para virar sentimento. E a Mundo Livre acredita em curadoria humana, sequência e também presença. Por isso lançamos essa campanha lindíssima, menos skip e mais rádio. E essa música aqui, vamos falar a verdade, esse bloco com esse Aerosmith no final, gente, me levou lá pra infância. Eu viajei e só o rádio pode proporcionar isso pra gente, né? No Spotify da vida ali, no YouTube, no Deezer, a gente não se emociona, mas o rádio tem esse poder. E sim, menos skip e mais rádio. 6 horas e 44 agora. E tem notícia também no rádio, hein? O rádio tem notícia. E a gente fala agora de inteligência artificial. Mas se liga só nessa. Um professor de história de uma universidade no estado de Mississippi, nos Estados Unidos, encontrou uma forma criativa de identificar o uso de inteligência artificial em uma prova sobre revolução industrial. Ele inseriu uma instrução oculta no arquivo da avaliação, invisível para os alunos, pedindo que a palavra Madagascar fosse incluída nas respostas. Ou seja, ao receber o documento enviado pelos alunos, o chatbot também interpretava o comando escondido no arquivo e, ao gerar as respostas da prova, acabava incluindo a palavra solicitada pelo professor, mesmo sem qualquer sentido dentro do contexto. O resultado chamou bastante a atenção. 32 dos 35 estudantes entregaram textos com a palavra inserida sem qualquer relação com o tema da prova. Segundo o professor, isso identificou que muitos copiaram respostas geradas por ferramentas de IA sem revisar o conteúdo antes da entrega. O caso reacendeu aí o debate sobre o uso de inteligência artificial nas salas de aula e reforça que mais do que usar a tecnologia, é preciso saber utilizá-la com senso crítico e também responsabilidade. Mas que coisa, hein? 32 dos 35 estudantes enviaram o texto ali, ó, do jeito que a IA deu, já colou ali e foi embora. Só que esses 32 aí acabaram se dando mal, hein? 6 horas e 45 agora. Última chamada para você enviar para cá o seu nome completo e a hashtag Cinema com a Mundo para tentar levar o presente de hoje. Par de ingressos para o cinema, mais balde de pipoca da Mundo Livre para você assistir a qualquer filme em cartaz nas telonas gigantes lá do Cineflix, que inclusive tem muitos filmes bons em cartaz, hein? A gente falou no bloco passado mesmo de Toy Story, que tá arrebentando tudo aí no mundo todo. Tem na Toy Story 5, tem Black Rooms, Um Não Lugar. Essa é a versão estendida do filme que estava em cartaz até recentemente. Águas Mortais, esse eu quero assistir. É um suspense aí do tipo que eu gosto. Tem também a Odisseia, que o Cleiton Tadeu comentou que assistiu no fim de semana e gostou bastante, hein? Tem também o Convite, Moana, Minions e Monstros e vários outros filmes em cartaz, hein? Só filmaço! Você pode assistir a qualquer um desses, hein? 2D, 3D, sábado à noite, domingo de dia, sexta à noite, enfim, no horário que você quiser, a sessão que você quiser. Envie agora a hashtag Cinema com a Mundo e o nome completo para você tentar levar. Beleza? Inclusive, quando eu voltar daqui a pouquinho, já é para encerrar o programa e trazer os resultados. Então eu quero falar o seu nome. Bora lá, manda mensagem.
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0: Mundo Livre, sua atitude sonora. Não tenho tempo pra nada mais. Só do Led Zeppelin, Good Times, Bad Times. Bora então liberar o presente aqui de hoje. O par de ingressos pro cinema, mais o baldão de pipoca aqui da Mundo Livre. Tá saindo agora pra Lídia Gonçalves, final do telefone 74. Parabéns, Lídia. A nossa equipe vai mandar uma mensagem pra você com todos os detalhes no seu WhatsApp. Só aguardar o nosso contato, beleza? 6:56, estou encerrando por aqui o Por Dentro do Mundo. A sua revista no rádio volta amanhã às 5 horas da tarde, aqui nas ondas sonoras da Mundo Livre FM. Eu sou Everton Liberto, tô indo nessa. Agradeço muito a sua companhia. Amanhã a gente se fala então, a partir das 5. Na sequência, você fica com o Mundo Livre Flow e Renan Zamilian.
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11: Mundo Livre, sua atitude sonora, 7 horas em ponto. Muito boa noite pra você que me acompanha a partir de agora aqui nas ondas sonoras da sua rádio de atitude. Bora juntos até a meia-noite, começando com o Flow, 10 sons diretos sem intervalo. Música.

0: Mundo Livre, sua atitude sonora, tá no ar a minha edição do Flow dessa segunda-feira, hoje 27 de julho, e logo de cara a gente já ouviu Iron Maiden nesse bloco. Pra quem tá aí de plantão na programação da Mundo, valendo seu like lá no aplicativo pra tentar par de ingressos pro show da banda em Curitiba. Isso mesmo, essa semana o artista Coringa é o Iron Maiden diretão todos os dias. Nessa primeira parte do Flow, você ainda ouviu Aerosmith com Janis Garagan, teve Offspring, Come Out and Play, e agora fechando com Arctic Monkeys, Are You Mine? Bora pra mais? Vindo na sequência tem Pearl Jam, Daughter.
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0: Mundo Livre, sua atitude sonora, fechando o último flow de hoje com a cara dos anos 90, né? Olha só a dupla Smashing Pumpkins e Alanis Morissette, os grandes responsáveis aí com 1979 e antes Hand in My Pocket. Ainda rolou o Maluco Beleza, Raulzito e Strokes com Someday. Um abraço especial pro Daniel Ebran, que curtiu cada pedacinho aí desse começo de horário. Valeu, Dani, tamo junto. Agora 7h40, amanhã tem mais flow cedinho aqui na programação. E a música não para jamais. Um minutinho só de break e na volta eu venho muito bem acompanhado. Vem comigo.
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0: Mundo Livre, sua rádio de atitude, fechando essa hora com Ray Charles, Hit the Road Jack, grande clássico absoluto há gerações, hein? Tô falando aí desde os anos 60. E ainda rolou o som do Black Crowes com Remedy. Rapidinho eu volto pra trazer muito mais ainda pra nossa noite de segunda-feira, que tá só no comecinho, então vem comigo.
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1: Já estamos de volta com a programação noturna da Mundo Livre. Hoje, segunda-feira, 27 de julho, 2 minutinhos para 8 da noite. E quem chega agora é AC/DC, Thunderstruck.

0: Tá aí o Simple Minds com Don't You, pra não te deixar esquecer desse hit lá de 86, muita gente ainda curte na pistinha, e antes Todo o Amor do Tim Maia com Não Quero Dinheiro, agora 8h14.
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0: Mundo Livre, sua atitude sonora. Você ouviu Rebel Rebel, do inigualável David Bowie, meu amigo Caprica. E antes, Das Aranha, Como Vovó Já Dizia. E falando em família, se liga no recado que eu já já trago pra você.
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Mundo Livre, sua atitude sonora, fim de mais um bloco da nossa programação dessa segunda-feira, ao melhor som do mestre Bob Marley, com Could You Be Love, e antes, Deep Purple, Highway Star. É isso aí, vem chegando na sequência a Voz do Brasil, e logo depois, às 10, eu tô de volta pra continuar aqui na sua companhia, com muita atitude sonora até a meia-noite. Te espero, hein?

0: 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As notícias do governo federal que movimentaram o país no dia de hoje.
1: Olá, boa noite.
2: Boa noite para você que nos acompanha em todo o país.
1: Segunda-feira, 27 de julho de 2026.
2: Vamos aos destaques do dia.
1: Estatuto da Igualdade Racial completa 16 anos.
2: Um marco legal no fornecimento de direitos e geração de oportunidades.
1: E quem conversa com a gente sobre os avanços da lei é Bárbara Oliveira, secretária executiva do Ministério da Igualdade Racial.
3: O estatuto, ele fez um processo de trazer como responsabilidade para o Estado brasileiro a obrigação de enfrentar o racismo nas suas políticas, nas suas ações.
2: Proteção no ar.
1: Na hora de escolher o que as crianças assistem e jogam, a classificação indicativa é a maior aliada de pais e responsáveis.
4: A classificação indicativa leva em conta se a produção exibe cenas de violência, se há conteúdo sexual ou de nudez, ou se faz uso ou referência a drogas lícitas e ilícitas.
2: Cultura.
1: Teatro Amazonas em Manaus e o Teatro da Paz em Belém são reconhecidos como patrimônio cultural do mundo. Luana Karen.
5: Os teatros passam a figurar juntos na lista do patrimônio mundial cultural da Unesco, com o nome Teatros da Amazônia.
2: Hoje na apresentação da Voz do Brasil, Marina Jungmann e Luciano Seixas.
1: E acompanha a gente ao vivo. Acesse radiogov.ebc.com.br ou canal Gov na sua TV aberta.
2: Brasil e Coreia do Sul assinaram 5 memorandos de cooperação nas áreas de educação, energia, tecnologia industrial, atividades espaciais e esportes.
1: Os documentos foram assinados durante a visita do presidente sul-coreano Lee Jae-myung ao Brasil.
2: Os dois países vão fortalecer a cooperação em atividades espaciais pacíficas, biocombustíveis e energia limpa, intercâmbio entre universidades e atletas e incentivo à pesquisa e inovação.
1: Brasil e Coreia do Sul também retomaram as negociações para um acordo comercial entre o país asiático e o Mercosul.
2: Em 2025, o intercâmbio comercial entre os dois países chegou a 11 bilhões de dólares. O Brasil também abriga a maior comunidade coreana na América Latina.
1: A campanha Julho Verde chama a atenção para a importância do diagnóstico precoce do câncer de cabeça e pescoço.
2: Feridas na boca que não cicatrizam, rouquidão persistente e caroços no pescoço são alguns dos sinais que não devem ser ignorados.
1: Saiba como prevenir a doença na reportagem.
6: Uma ferida na boca que não cicatriza, rouquidão prolongada ou um caroço no pescoço. Sintomas que muitas vezes são ignorados, mas que podem ser sinais de alerta para o câncer de cabeça e pescoço. Foi o que aconteceu com a aposentada Karina Oliveira Souto, de Brasília. Hoje, em tratamento, ela transforma a própria experiência em um alerta para que outras pessoas não adiem a procura por atendimento.
7: O câncer não espera. Hoje, quanto mais você descobrir esse diagnóstico mais rápido, melhor sua chance de cura.
6: Segundo o INCA, o Instituto Nacional de Câncer, o Brasil deve registrar mais de 780 mil novos casos de câncer por ano até 2028. Desse total, cerca de 40 mil serão de câncer de cabeça e pescoço. O problema é que a maioria ainda é diagnosticada tardiamente. E é justamente para mudar essa realidade que a campanha Julho Verde reforça um alerta. Identificar os sintomas cedo pode aumentar as chances de cura. O câncer de cabeça e pescoço reúne tumores que atingem regiões como boca, garganta, laringe, nariz, tireoide e pele da face e do pescoço. Entre os principais fatores de risco estão o tabagismo, o consumo de bebidas alcoólicas e a infecção persistente pelo HPV. Quando descoberto precocemente, as chances de sucesso do tratamento aumentam.